0: 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Fechamos esta primeira hora da programação com Melissa Manchester, Don't Cry Out Loud. Ouvimos antes Maxime Nightingale, Lead Me On. Daqui a pouco voltamos com mais músicas para você.
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28: Estamos de volta, Educativa FM 101,9, conectada com Campinas. Seguimos com Love Songs. Wanda Walden, Take Your Heart.

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Al Jarreau, Wearing This Love Together.

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M. Grant, How Can You See That For? Boa noite.

0: Karen White, Superwoman, fechando esta segunda hora da programação do Love Songs. Nós ouvimos antes Celine Dion, My Heart Will Go On, tema do filme Titanic. Já voltamos com mais músicas para você.
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2: Estamos de volta com o programa Love Songs, as melhores músicas para você recordar e também se emocionar. Seguimos agora com Kurt Smith, ele que é vocalista do Tears for Fears. Em carreira solo, nós vamos ouvir So On Board. Boa noite.

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The Whispers. Is it good to you? Boa noite.

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Chris de Burgh, Flying.

0: 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Fechamos a programação desta noite ao som de Boz Scaggs, Heart of Mine. Ouvimos antes o cantor Barry Manilow com Ships. Mais uma vez, agradecendo o carinho da sua audiência, vamos encerrando a programação do Love Songs desta noite. Eu, Deco Lopes, vou ficando por aqui. Uma ótima noite a todos e até o nosso próximo encontro.
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17: Boa noite, ouvinte. Eu sou Danilo Fernandes e este é o Conexão Regional, programa da Rádio Educativa que abre espaço para os músicos de Campinas e região. O programa vai ao ar todos os dias, a partir das 11 da noite, e vamos até as 2 da manhã, mostrando aqui o melhor da produção musical de Campinas e região. No programa de hoje, vamos fazer aí um passeio pelos diversos estilos musicais e também por várias gerações da região. No programa de hoje, vamos fazer aí um passeio pelos diversos estilos musicais e também por várias gerações de músicos campineiros.

violonista e compositor, que é Noite que Brincou de Lua, uma composição do Edu Passeto e do Gui Tavares. Em seguida, nós vamos ouvir também o saudoso grupo campineiro Bons Tempos, grupo vocal, que cantou muito, se apresentou muito aqui em Campinas nos anos 90, também no início dos anos 2000. Em 2001, eles lançaram um CD Na Mesa do Samba, e deste CD nós vamos ouvir Apoteose ao Samba, uma composição do Silas de Oliveira e Mano Décio da Viola, na interpretação do grupo Bons Tempos, formado pelo Alfeu Araújo no cavaquinho e vocal, o Caco Piccoli no afoxé e vocal, o Chiquinho do Pandeiro no pandeiro, o Helder na timba e vocal e o Newton Gmurkzik no violão de sete cordas e vocal. E fechando este primeiro bloco do programa, a cantora baiana Tatiana Rocha, com Beijo de Som, composição da própria Tatiana Rocha, que ela gravou no CD Tatiana Rocha ao Vivo, de 2005. Vamos ouvir essas três e voltamos em seguida aqui no Conexão Regional.

Nós ouvimos aqui no Conexão Regional a cantora e compositora Tatiana Rocha com Beijo de Som, da própria Tatiana, antes o grupo Bons Tempos, com Apoteose ao Samba, e Edu Passeto com Noite que Brincou de Lua, composição do Edu Passeto e do Gui Tavares. Neste segundo bloco, que estamos fazendo no programa de hoje, uma viagem aí pelos estilos musicais produzidos aqui em Campinas e também pelas diversas gerações de artistas que nasceram ou viveram aqui na nossa cidade, nós vamos agora ouvir um pouco de música erudita. Três pianistas, uma nascida aqui em Campinas e outros dois que se radicaram aqui, Fernando Lopes, e é com ele que a gente começa ouvindo A Caiumba, Dança de Negros, composição para piano do campineiro Antônio Carlos Gomes, que o Fernando Lopes, que foi professor de piano aqui na Unicamp durante mais de 20 anos, pianista carioca, gravou no CD O Piano Brasileiro de Carlos Gomes, originalmente um LP, lançado em 1980, e depois foi transformado em CD em 97, numa coleção maravilhosa da Funarte. Em seguida, nós vamos ouvir a pianista campineira Sônia Rubinski interpretando A Prole do Bebê número 1, Branquinha, de Heitor Villa-Lobos, que ela gravou no CD Villa-Lobos Piano Music Volume 1, o primeiro dos 8 CDs que ela gravou com a obra integral de Villa-Lobos para piano. Por fim, vamos ouvir o pianista Maurici Martin, também professor da Unicamp, de piano, com o Adágio em Fá Maior, de Franz Joseph Haydn, que ele gravou no CD Haydn, Chopin, Villa-Lobos e Lorenzo Fernandes, de 2007. Estes três pianistas, e voltamos em seguida.

Nós ouvimos aqui no Conexão Regional os pianistas Maurice Martin, com Adágio em Fá Maior, de Franz Joseph Haydn, a pianista Sônia Rubinski com a prole do Bebê Número 1, Branquinha, de Vila Lobos, e o pianista Fernando Lopes com a Caiumba, Dança de Negros, de Carlos Gomes. Neste terceiro bloco, vamos ouvir aqui algumas cantoras campineiras acompanhadas por instrumentistas. A cantora Isabel Padovani, nascida aqui em Campinas, viveu na Áustria durante algum tempo, e lá ela teve contato com o pianista e compositor mineiro Marcelo Onofre. Eles já se conheciam aqui de Campinas e depois lá na Áustria eles também tocaram juntos. Eles gravaram em 2000 o CD Em, e deste CD nós vamos ouvir a música São Sebastião, de Totonho Villeroy. Em seguida nós vamos ouvir um outro duo de cantora e instrumentista, que é a cantora Ana Salvani e o Eduardo Lobo, violonista, que gravaram em 2017, lançaram o CD Canção de um Amor Distante, um CD belíssimo, com canções de amor, né, como o próprio título do CD diz. E deste CD eu selecionei a faixa Punhal, que é uma composição do Ginga e do Paulo César Pinheiro. Em seguida nós vamos ouvir o duo Bris Brisa, que é formado pelo Marcos Vinícius e pela Joyce Freire. O Marcos Vinícius canta e toca violão, e a Joyce Freire canta. Nós vamos ouvir a música que dá título ao duo, que se chama Bris Brisa, e que foi gravada no CD Bris Brisa de 2017. Vamos ouvir então esses três duos de cantora e instrumentista, e voltamos em seguida aqui no Conexão Regional. Música.

Nós ouvimos aqui no Conexão Regional três duos formados por cantora e instrumentista. O duo Bris Brisa, formado pelo violonista e cantor Marcos Vinícius e a cantora Joyce Freire, interpretando Bris Brisa. A cantora Ana Salvani e o violonista Eduardo Lobo, interpretando Punhal, de Guingue e Paulo César Pinheiro. E a cantora Isabel Padovani e o pianista Marcelo Onofre, com São Sebastião, de Totonho Villeroy. Neste quarto bloco do Conexão Regional, vamos ouvir agora duos formados por instrumentistas. A gente começa ouvindo o duo Sai Conde, que é o Samuel Conde, bandolinista colombiano, e o violonista campineiro Guilherme Lamas, interpretando Expansiva, de Ernesto Nazaré, que eles gravaram no belíssimo CD Alvorecer, de 2017, um CD todo em homenagem ao grande compositor Ernesto Nazaré. Depois nós vamos ouvir a cravista Patrícia Gatti e o violeiro Ricardo Matsuda, com Beatriz de Edu Lobo e Chico Buarque, que eles gravaram no CD O Cravo e a Rosa, de 2017. E fechando este bloco, os instrumentistas Janice Pessoa, pianista, e o contrabaixista Bruno Buzo, que formam o duo Simbiose, com Fragmentos, composição do Bruno e da Janice, que eles lançaram no CD Simbiose, de 2014. Vamos ouvir esses três e voltamos em seguida.

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3: Educativa FM, meia-noite e 4 minutos.

Nós ouvimos aqui no Conexão Regional do Simbiose com fragmentos de Bruno Buzzi e Janice Pessoa, Patrícia Gatti, cravista, e Ricardo Matsuda, violeiro, com Beatriz de Edu Lobo e Chico Buarque, e o bandolinista Sai Conde e o violonista Guilherme Lamas com expansiva de Ernesto Nazaré. Neste quinto bloco, vamos ouvir um grupo instrumental aqui formado por ex-alunos da Unicamp, que se chama Algaravia. O Algaravia já lançou dois CDs, um em 2009 e outro em 2015. E este CD se chama Música Brasileira de Concerto, este segundo CD do grupo Algaravia, que é um grupo que tem como objetivo interpretar músicas do repertório erudito, de compositores eruditos, com uma formação jazzística. O grupo Algaravia, no lançamento deste CD, na gravação deste CD, era formado pelo Bruno Cabral no saxofone tenor, a Eloá Gonçalves no piano, Rafael Tomás no violão e guitarra, o Henrique Tarrasson no contrabaixo acústico e elétrico e o Fábio Agostinis na bateria. Nós vamos ouvir deste CD Música Brasileira de Concerto do grupo Algaravia a Sonatina de Camargo Guarnieri, em três movimentos. O primeiro se chama Molengamente, o segundo Ponteado e Bem Dengoso e o terceiro Bem Depressa. Vamos ouvir esta peça na interpretação do grupo Algaravia e voltamos em seguida.

Nós ouvimos aqui no Conexão Regional o grupo Algaravia com Sonatina de Camargo Guarnieri em três movimentos, molengamente, ponteado e bem dengoso e bem depressa. Neste sexto bloco, vamos abrir espaço para outro estilo musical produzido aqui em Campinas, que é o blues. O Paulo Gazella, que é um gaitista e cantor aqui de Campinas, o Paulo é um dos grandes nomes do blues aqui em Campinas, já participou e já produziu festivais de blues, tem a banda dele e lançou em 2011 o belo CD Singing Good Old Songs with Good Old Friends. Fechou no SESI, fechou em vários lugares com o repertório deste CD. E nós vamos ouvir desse CD a música T-Bone in the Morning, que é uma composição do Paulo Gazella e do Eduardo Rosa. Em seguida, nós vamos ouvir o guitarrista e cantor de blues Felipe Bipão com Five Long Years, de Eddie Boyd, que ele lançou no EP Every Day I Have the Blues, de 2014. Fechando este bloco, o guitarrista e cantor campineiro de blues, Bruno Motê, com Mustache Band, uma gravação ao vivo que o Bruno nos mandou. Vamos ouvir essas três peças de blues produzidas aqui em Campinas e voltamos em seguida.

Nós ouvimos, aqui no Conexão Regional, o guitarrista e cantor Bruno Motté com Mustache Band, Felipe Bipão com Five Long Years, de Eddie Boyd, e Paulo Gazella com T-Bone in the Morning. Neste sétimo bloco do Conexão Regional, vamos abrir espaço aqui para a produção de big bands que temos aqui em Campinas, compositores e também instrumentistas. A gente começa com Mário Campos e Coletivo Orquestral. Mário Campos, professor lá da Unicamp, tem este grupo Coletivo Orquestral, formado por alunos e ex-alunos, e eles lançaram em 2009 o CD Mário Campos e Coletivo Orquestral, e deste CD nós vamos ouvir a música Cromates, uma composição do Mário Campos. Em seguida, o Rafael Picolotto, compositor campineiro, compositor e regente, e a Orquestra Urbana gravaram em 2015 o CD Pelos Ares, e desse CD nós vamos ouvir a Abertura Suburbana do Rafael Picolotto. Fechando este bloco, outra big band campineira, a Escafandros Orquestra, que grava músicas em ritmo de ska. Nós vamos ouvir a composição Cachoeirinha, do Edmar Pereira, que eles gravaram no CD Fubá de 2018. Vamos ouvir essas três e voltamos em seguida.

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Nós ouvimos aqui na Conexão Regional Escafandros Orquestra com Cachoeirinha, de Edmar Pereira. Antes, Rafael Picolotto e Orquestra Urbana, com abertura Suburbana, do Rafael Picolotto, e Mário Campos e Coletivo Orquestral com Cromates, do CD Mário Campos e Coletivo Orquestral de 2009. Neste oitavo bloco, continuamos ouvindo bandas instrumentais aqui de Campinas. Agora nós vamos ouvir um grupo que existiu durante muito tempo, que nasceu na Unicamp, com músicos da Unicamp e também músicos da Universidade de São Paulo, que é o grupo Amanagé. O grupo Amanagé gravou 3 CDs e o grupo era formado pelo Rafael Ferreira no sax tenor, o Rodrigo Pinheiro no baixo elétrico, o Hércules Gomes no piano, o Thiago Rigg na guitarra e o Thiago Domingues na bateria. Nós vamos ouvir o grupo Amanagé interpretando do Rafael Ferreira a música Sansão, que eles gravaram no CD Suíte Brasileira de 2009. Depois nós vamos ouvir o grupo 4x0, um grupo que também nasceu no Departamento de Música Popular da Unicamp e que já lançou 4 CDs. O terceiro CD do grupo se chamou Alegria e foi lançado em 2010. E este CD é dedicado ao Lucas da Rosa, que foi baterista do grupo nos primeiros 2 CDs, infelizmente faleceu precocemente, e o grupo formado, então, pelo Daniel Miller no piano, pelo Eduardo Lobo no violão, pelo Lucas Casácio na bateria e pelo Danilo Penteado no baixo elétrico e acústico. Nós vamos ouvir o 4x0 interpretando Papo de Cozinha, do saxofonista e clarinetista Nelor Proveta. E fechando o bloco, o Pé de Pano Quarteto, formado pelo trompetista Clesley Bueno Brandão, o Pé de Pano, no trompete Flugelhorn, o João Casimiro na bateria, o Gustavo de Medeiros na guitarra e o Ramon Del Pino no contrabaixo. Eles lançaram em 2017 o CD Primeiramente, e deste CD nós vamos ouvir Dia 5, composição do Clesley Bueno Brandão, o Pé de Pano. Vamos ouvir essas 3 e voltamos em seguida aqui no Conexão Regional.

Nós ouvimos aqui no Conexão Regional os grupos Pé de Pano Quarteto com Dia 5 de Clesley Bueno Brandão, 4-0 com Papo de Cozinha do Proveta e Amanagé com Sansão de Rafael Ferreira. Nós seguimos neste nono bloco do Conexão Regional de hoje, fazendo uma viagem aí pelos diversos estilos musicais produzidos em Campinas, e agora chegamos à música regional, música de viola, né, música instrumental de viola produzida aqui em Campinas. A gente começa com um clássico aqui do Teco Seade, violeiro, cantor, compositor de Campinas, que é o Reduto de Violeiro, composição do Teco Seade e do João Ormonde, do CD Viola Emprenhada, de 2000. Depois nós vamos ouvir o jovem violeiro João Arruda, que lançou seu primeiro CD, o Celebra Sonhos, em 2007, e deste CD nós vamos ouvir Canela e Candeia, uma composição do João Arruda e do João Mendes. Fechando o bloco, João Paulo Amaral, trio do violeiro João Paulo Amaral, na viola, caipira e voz, o Alberto Lucas no contrabaixo acústico e o Kleber Almeida na bateria e percussão. Eles lançaram, em 2010, com apoio do Fundo de Investimentos Culturais de Campinas, o CD Viola Brasileira, e deste CD nós vamos ouvir o Irapuru. Esses três e voltamos em seguida.

Nós ouvimos aqui no Conexão Regional João Paulo Amaral Trio com Irapuru de Jacobino e Murilo Latini, João Arruda com Canela e Candeia de João Arruda e João Mendes e Teco Seade com Reduto de Violeiro do Teco Seade e do João Ormonde. Neste décimo bloco do Conexão Regional vamos dar espaço ao samba produzido aqui em Campinas. E nós temos aqui uma das cantoras mais produtivas aqui do samba de Campinas, que é a Ilsei Miriam. E a Ilsei lançou o CD Minha Identidade em 2010... Deste CD nós vamos ouvir Samba de Roda, do Anderson Vaz, De Hilton, Robson Capella e Tito Amorim. Em seguida nós vamos ouvir um grupo de samba que nasceu há poucos anos aqui em Campinas, o Maíra Guedes e os Baluartes. Eles lançaram o CD Sambas Contemporâneos no ano de 2016. O grupo que é formado pela Maíra Guedes na voz, pelo Rafael Iassuda no violão, pelo Leandro R.P. no cavaco e banjo, Fernando Goldenberg no trompete, o Edmar Pereira no sax tenor e barítono, pelo Henrique Herédia também no trompete, pelo Adriel Job na percussão. Nós vamos ouvir com o grupo Maíra Guedes e os Baluartes a música Maré Mansa, uma composição da Maíra Guedes. E fechando este bloco de samba, o quarteto de cordas vocais formado pelos irmãos Ale e Adriano Dias, pelo Del Pitti e pelo Rodrigo Duarte. Eles gravaram o CD Pra Cantar a Batucada em 2014, e deste CD nós vamos ouvir Provei, de Noel Rosa e Vadico. Vamos ouvir então esses três sambas interpretados por músicos campineiros e voltamos em seguida.

Nós ouvimos aqui no Conexão Regional o quarteto de cordas vocais com Proveide, Noel Rosa e Vadico, Maíra Guedes e os Baluartes com Maré Mansa, da Maria Ara Guedes, e o Saimirim com Samba de Roda, de Anderson Vaz, de Hilton, Robson Capella e Tito Amorim. E neste 11º e último bloco do Conexão Regional de hoje, nós vamos ouvir guitarristas aqui de Campinas, cada um com seu estilo. O Alexis Bittencourt, que nós vamos ouvir primeiro, que é um guitarrista numa linha mais de jazz e MPB. Ele gravou o CD Enfim, em 2008, e nós vamos ouvir, então, deste CD Enfim, do Alexis Bittencourt, a música Louro, que é uma composição do Egberto Gismonti. E o Alexis Bittencourt Trio é formado pelo Alexis Bittencourt na guitarra, violão, piano e voz, o Zé Alexandre Carvalho no contrabaixo acústico e o Ramon Montagnier na bateria e percussão. Depois vamos ouvir Rick Furlani, guitarrista, compositor campineiro, com a música Talking, composição do próprio Rick Furlani, que ele gravou no CD Talking de 2003. Essas duas e voltamos para encerrar o programa.

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3: Oh, coisa boa! Sussurra o vento nas folhas do ipê, acorda o dia nas asas do Acuã. Tá na hora, meu povo. Abra a janela do peito e deixa a luz do sol clarear a alma, porque tá começando o seu, o nosso Bom Dia Viola, aqui pela Rádio Educativa de Campinas FM 101,9. Louvado seja Deus, meus amigos e amigas da nossa querida Campinas e de todo esse chão estradeiro. Hoje é dia 1º de outubro, uma madrugada abençoada de quinta-feira, viu, gente? Louvado da manhã, ainda banha o pasto, o cheiro do café fresco já perfuma o fogão a lenha e o coração da gente se enche de uma gratidão que não cabe no peito. Nesse amanhecer tão bonito, o nosso calendário caipira se ilumina com duas celebrações que tocam lá no fundo da alma. Hoje é dia nacional e internacional da pessoa idosa, olha só. Olhar para os nossos idosos, gente, é olhar para as raízes mais profundas da nossa história. Eles são como aquelas árvores frondosas, de tronco forte e calejado pelo tempo, que dão a sombra mais gostosa e os frutos da sabedoria. Isso aí, cada ruga no rosto de um idoso é uma linha escrita no livro da vida, cheia de batalhas vencidas, de amor doado e de ensinamentos que o dinheiro nenhum no mundo compra, viu, gente? A vocês, nosso respeito, nosso carinho e a nossa mais sincera reverência. E como Deus faz tudo com perfeição, hoje também celebramos o Dia Internacional da Música. E o que seria da vida do caboclo sem a música? Na verdade, a música é o remédio da alma, o bálsamo que cura as dores do peito e que bota os pés da gente para dançar. É na batida do pagode da viola, no lamento do canarim e no choro do berrante que a gente encontra a nossa identidade, não é isso? A música rural, a nossa autêntica moda de viola. É a voz da terra, o eco da nossa tradição que atravessa gerações e nos mantém unidos. Agora, meus irmãos, convido cada um de vocês a tirar o chapéu, fechar os olhos por um segundo e elevar o pensamento ao nosso Criador em forma de prece. Senhor Deus, Pai de toda a criação e dono de todas as colheitas, nessa madrugada de quinta-feira, nós nos ajoelhamos no chão batido da gratidão para te agradecer pelo mês de setembro que se despediu, Senhor. Obrigado, Pai. Obrigado por cada dia vencido, pelo pão na mesa, pela chuva que molhou a sementeira e pela força que o Senhor nos deu para carregar os nossos fardos. Hoje, ao abrirmos a porteira deste novo mês, nós te entregamos outubro que começa. Que ele venha com uma chuva mansa sobre a terra seca, trazendo paz para as nossas famílias, saúde para os nossos lares e fartura para as nossas lavouras. Abençoa, Senhor, cada idoso que nos ouve, dê inspiração aos nossos músicos e conduza os nossos passos nesta nova jornada. Que a tua luz seja o farol a guiar a nossa estrada. Amém? Quem está acordado, diga amém. É isso aí. Amém, José Dantas. Amém, Jorge Bonfá. Amém, José do Carmo Matias. Amém, Edna. Amém, Rosânia. Amém. Amém, Elisiário, Araújo. Ô, povo bom. Agradecido pelo carinho de vocês. E para você, meu amigo, minha amiga, ouvinte, que já tá ligadinho aqui com a gente na Educativa, segura o coração, viu? Fica por aí, porque nós vamos projetar bastante logo após as modas que vamos tocar. Essas modas que esses ouvintes já pediram, viu? Tem muita história boa e aquele dedinho de prosa que a gente tanto gosta, reservado para o seu dia de hoje, viu? É isso aí. Pega a sua caneca de café, ajeita o corpo na cadeira e solta o som, maestro. O Bom Dia Viola tá no ar, trazendo o melhor do chão Brasil para dentro do seu coração. Eu vou, mas eu volto. Daqui a pouquinho a gente volta a prosear. Bom dia!

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0: Aô, coisa boa, bom dia. Eu queria agradecer cada um de vocês que estão aí acompanhando a gente, né? Que chegou cedinho, que me esperou aqui até agora para ouvir a gente falar bom dia, né? E aí eu digo, ô de casa, ô de fora. Quem tá com os olhos bem abertos aí no caminho, pode ir chegando, viu? Porque o Bom Dia Viola já tá no ar, desde as 4 da manhã, tocando só os modão pra vocês, viu? Eu abri o programa e deixei tocar as modas que os nossos ouvintes pediram. Você que tava aí no meio do terreiro, tomando café coado no bolo, larga o óleo de peroba de lado e presta atenção, viu? A viola já tá afinada, o caos já tá na ponta da língua, viu? Nós volta, e continua com as nossas modas, que faz o coração da gente engarupar de saudade, né? Então, bota os olhos no relógio, não perde o bom, porque o Bom Dia Viola é que nem o óleo de rice. Entra na veia e solta a prosa. Daqui a pouco nós vamos continuar falando de muitas coisas boas, porque agora eu tenho que falar com os meus ouvintes. Todos os meus ouvintes que me mandam mensagens aqui todos os dias, isso aí. Quero agradecer de coração aqueles que acordam cedinho para mandar um bom dia para mim. Paulo Roberto, meu querido amigo, sempre querido, todos os dias, ele não perde um dia, assim. Ele já vai para a lida e a primeira coisa que ele faz é mandar um bom dia para mim. Obrigado, Paulo. Você é um amigo que Deus deu na minha vida, aquele companheiro que está aqui todas as manhãs, só lembrando que você está aí, do ladinho, ouvindo nosso programa, ouvindo nossas modas, nossas prosas, pedindo moda, de vez em quando pede uma moda, né? E eu agradeço a Deus, viu? Ontem seu pai perguntou se pão de torresmo que seu pai fez sucesso aqui, porque ele falou do pão de torresmo lá de América, lá de Jundiaí. Uma ouvinte falou, e diz, pão de torresmo, que conversa boa, né? A gente fazer esse programa onde as pessoas participam, mandando recado assim pro outro. É tão família, né, que um parece que é uma prosa, né? Parece não, é uma prosa entre nós, eu e vocês aí. Obrigado, viu, Paulo? Abraço pra você. O José Dantas também, outro querido, outro madrugador que chega aqui cedinho junto com todo mundo, falando. Todo esse povo que eu tô falando agora, gente, é que chegou aqui cedinho e que já mandou mensagem, viu? E o José falou e diz, um abençoado dia a todos nós. Primeiro de outubro chegou, recebemos esse mês com a força e fé. Toca pra nós, Pedro Paulo, Casa dos Prazeres, José Dantas. Você viu que eu toquei, né, Zé? Eu tô fazendo o programa agora sim. Abro o programa, toco todas as modas que os ouvintes pediram, porque vem gente das redes sociais que pede. Aí eu vou fazendo uma lista das redes sociais que vão pedindo e vou colocando as de vocês, todos que estão pedindo também, aqui no mesmo pacote, viu, gente? É por isso que eu já vou colocando assim, eu vou deixando o programa já bem, com bastante moda pro povo já acordando, né? A Alessandra também pediu o João Mineiro, eu toquei, né, Alessandra? Bom dia, minha fofa. Que Deus te abençoe, viu? O Adilson Firmino, como sempre, falou quinta-feira. Que a paz de Deus desça sobre todos nós. Abençoe nossos lares, nossas famílias e nos conceda um dia cheio de graça e de amor de Deus. Bom dia. Aquele abraço para você também, Adilson. E eu aproveito e mando outro abraço para outro Adilson. O meu amigo Adilson, lá do Jardim Paussorama, que eu sei que tá ligadinho com a gente todos os dias e que manda mensagem pra gente aqui. O Adilson é o tipo do amigo que ele se faz presente todos os dias, gente. Todo dia ele manda recado no meu celular. Bom dia, diz. Bom dia. Bom dia. Todo dia. A gente sabe que ele tá ali, do ladinho, só esperando a gente ali e mandando um abraço carinhoso. Agradecido, viu, Adilson? Um abraço pra você. A minha querida Rosânia também acordou cedo, hein, Rô? A Rô acorda muito cedo, né, Rô? Ela falou assim, nada antes, nada depois, tudo no tempo de Deus, viu? Bom dia, amém, que Deus te abençoe, viu? Obrigado pelo carinho. Ah, minha amiga estava lá, na hora da nossa oração, ela estava lá prontinha e esperando o nosso amém. Quem está aqui comigo também, que está mandando mensagem carinhosíssima, é o nosso amigo, oxe, nossa senhora, o negócio ficou aqui, que não deu nem para ouvir o que o Zé estava falando. Ó, gente, às vezes eu tenho uns problemas aqui no nosso WhatsApp, mas a gente resolve de outra maneira. Bom dia, Zé.
1: Bom dia, Nicolas. Tem ótima quinta-feira abençoada. Que
0: amém.
1: Você e sua família.
0: Amém.
1: Toca uma música do Lourenço Lourival. Não sei se é do Lourenço Lourival. Você nunca pensou.
0: Olha.
1: Se tivesse fim. Toca essa aí pra mim, se tiver. Pra mim. Não sei se é do Lourenço Lourival.
0: Lourenço.
1: Presente do Anderson. Alô, meu amigo, tem uma ótima quinta-feira iluminada.
0: Amém. Amém. Ô Zé cantou, hein? Olha só. Já deu uma rabiscada aqui no... Eu nunca pensei que tivesse fim o amor de você. É, Lourenço e Lorival. Você ouviu, né, Zé? É isso aí. É cada um com as suas, com as suas aptidões. A gente não sabe a música, mas sabe cantar, né? Obrigado pelo carinho, viu? Agradecido mesmo por você se lembrar de nós aqui. Agradecido. Deus te abençoe sempre, viu, meu irmão? Quem tá aqui comigo também. O Zibinho tá mandando bom dia. Uau, gente, hoje o problema é do áudio, viu? E às vezes eu ouço, às vezes eu não consigo ouvir, tá? E daqui a pouquinho eu tento colocar o seu áudio, viu, Zibinho? Bom dia pra você, meu irmão. É, o Theo também tá aqui. Falou, oi, diz, ótima quinta-feira, abençoado pra todos nós. Tô a Castro Rei, com o trio Parada Doura. Você ouviu, né, Theo? Tô Castro Rei pra você. A Cacilda também tá aqui, mandando bom dia, sempre fofa. E ela mandou, bom dia, diz, que outubro seja um mês muito abençoado para você, viu? Que cada minuto do seu, do nosso dia seja guiado, abençoado, iluminado pela presença de Deus. Agradecido, minha querida amiga. Muito obrigado pelo carinho, viu? Sempre agradeço o seu carinho todas as manhãs aqui. Eu fico feliz de saber que é essa lista de bons amigos que eu tenho aqui todas as manhãs me acompanhando para abrir o programa e me acompanhando o programa todinho. É todos esses queridos amigos. O Araújo é um dos primeiros que chegou aqui e falou, diz, já tô no pé do eito, né? E hoje ele tá aqui, ele continua aqui, né? Não saiu daqui de perto. Foi, diz, bom dia, ótima quinta a você e todos do Educativo. Grande abraço. Saindo do café. Ô, tô sentindo o cheiro daqui, viu? Obrigado pelo carinho, viu, meu amigo? É isso aí. Quem tá aqui comigo também, que tá mandando mensagem, que mandou uma mensagem aqui, que eu não... Eu vou ouvir a mensagem dele, que é o meu querido amigo Jorge Bonfá.
2: Hoje é sexta-feira! Hoje é quinta, oi!
0: Bom dia, Jorge. Então, o Jorge já tá preparando a sexta-feira. Tem que esperar um pouquinho, Jorge. Bom dia, meu amigo. Que Deus abençoe você, viu? A Márcia sempre fofa, a Márcia sempre carinhosa. Ela mandou um bom dia carinhoso demais. Ela falou assim, bom dia, diz. Bom dia a todos os ouvintes. Começamos mais um dia com o coração cheio de gratidão e Deus, a Deus por nos permitir acordar e viver mais uma oportunidade. Que Deus abençoe o Edis, todos os ouvintes e cada família que está nos acompanhando. Que seja um dia de muita paz, saúde, alegria e boas notícias. Que a gente nunca esqueça de agradecer pelas pequenas e grandes bênçãos da vida. Um excelente dia para todos nós. Tocando uma música do Trio Parada Dura. Ô, minha querida amiga, você ouviu? Toquei. Trio Parada Dura, Astro Rei. Hoje duas pessoas pediram essa música, essa banda gostosa de ouvir, viu? Minha querida Edna tá aqui também, né, Edna?
3: Dia. A tua seleção musical hoje tá muito boa.
0: Opa, obrigado.
3: Tô gostando.
0: Ah, que bom.
3: São músicas mais antigas e músicas que eu gosto.
0: Que bom.
3: Eu ia pedir alguma, mas nem vou. Tá bom, meu amigo?
0: Não, tô bem.
3: Tenha um lindo dia, que Deus abençoe muito você.
0: Amém.
3: E todos nós.
0: Amém.
3: Beijos.
0: Beijo. Obrigado, Edna. É bom demais receber esse carinho seu, viu? Agradecido demais. O Hamilton também tá aqui, o Hamilton tá mandando bom dia. É, bom dia, que Jesus ilumine cada passo do seu dia. Foi disso? É, bom dia a todos os ouvintes da Rádio Educativo. Deus abençoe sempre a família, é sempre a vida e a família de vocês. Abençoada quinta-feira a todos nós, braço. Hamilton, braço pra você, meu irmão. Que Deus abençoe você sempre, viu? É, quem tá aqui comigo? Opa, opa, opa. Oxe. Agora o Zibinho quer falar também. Bom dia, Zibinho.
4: O Zibinho bom também. Bom dia também, bom também, o Zibinho. Realmente. Deus abençoe a nossa mãe, essa manhã.
0: Amém.
4: E a todos aí, mais uma vez. O Zibinho também, bom também, com o Zibinho de novo. Bom dia.
0: Bom dia, que Deus abençoe vocês, viu? Então vamos tocar mais moda, gente? Daqui a pouco a gente volta e a gente prosseguir um tantinho. Agora são 4h55. Bom dia.

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2: Educativa Campinas, agora 5:09. Bom dia!

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Aô, meu povo que acompanha o Bom Dia Viola. Abre os olhos aí, viu? Espreguiça a alma e deixa a esperança entrar. O dia de hoje é que nem semente nova, viu? Pode até ser pequeno, mas se você regar com fé e trabalho, ele vira colheita, é. Não importa se a noite foi escura ou se o caos foi triste, viu? A viola só toca bonito quando a corda é esticada. E a vida também é assim, viu, gente? É no aperto que a gente aprende a cantar. Então, não desanima não, viu? Levanta a cabeça, calça a bota, pega o cabo da enxada e vai. Se o caminho for pedra, você pula. Se for lama, você contorna. Se for longo, você descansa, mas não para, viu? Porque quem tem Deus no coração e uma moda na memória nunca caminha sozinho, viu? O Bom Dia Viola tá aqui pra isso, viu? Pra te lembrar que todo amanhecer é um presente e todo verso é um recomeço. Bom dia, meu povo, que hoje o seu dia seja doce, que nem café coado do bule e forte, que nem cantoria de viola na madrugada. Vamos que vamos, porque a vida é boa e a prosa continua. Bom dia! Eu quero agradecer cada ouvinte que passa aqui para mandar mensagem, cada ouvinte que vai lá nas redes sociais e manda mensagem também. Tem muita gente, viu? Mas muita gente que passa aqui e fala, oi, diz, bom dia. É, eu vou lá na rede social agora, gente, fazer uma visita lá para ver o povo que está mandando mensagem para nós. E tem bastante gente que está mandando, viu? Quero agradecer de coração todos vocês que me mandam mensagem, viu? Quero agradecer o Paulo Aguiar, que tá mandando mensagem. Ô, Paulo, bom dia. Luiz Guilherme Duarte também tá mandando mensagem. Bom dia, Luiz. A Sabrinha, Sandrinha Rebelo. Obrigado, Sandrinha. Bom dia para você também, viu? O Jackson Bistratini tá mandando bom dia, bom dia. Quem mais tá aqui também? O Aparecido Campos. Bom dia, Aparecido. O Ricardo Alex Oliveira Nogueira, bom dia. Pedro Francisco também tá falando bom dia. Bom dia, Pedro. Deus abençoe seu dia, viu? Wagner Ferreira.

Oliveira, a Fátima, Edna Fátima Giatti, bom dia, Fátima. A Jane Silva, a Maria Cecília Crude, ô Maria Cecília, bom dia, viu? A Adriana Streicher, bom dia, Adriana. A Nancy Zuanazi, bom dia, Nancy, é muita gente, viu? A Antônia Fátima, bom dia, Antônia, que Deus abençoe seu dia, viu? É, e os meus amigos queridos que estão aqui também no WhatsApp mandando mensagem. O Pedrão está mandando lembranças. Ah, coisas que nunca esqueceremos. Há emoções que sempre viverão dentro de nós. Há lembranças que nos darão um sorriso e outras que nos farão derrubar uma lágrima. Há pessoas tão importantes que sempre levaremos naquele pequeno lugar chamado coração. Ô, Pedrão, sempre querido com as suas mensagens, viu? Deus te abençoe sempre, viu? Abração para você. Continue com a gente aqui. Minha prima Lenira, lá de São José do Rio Preto também, sempre querida, sempre fofa, mandando mensagens pra gente aqui. Hoje foi diferente. Ela, bom dia, meu querido primo. Uma quinta-feira abençoada para todos nós. Para você também, Lê. Que o Senhor Deus ilumine seus passos, continue mantendo você forte, firme. E se cuida, viu, mulher? Continua caminhando. Eu fiquei preocupado com essa coisa de pressão alta sua aí. E não é isso, não é bom, né? Então tem que se cuidar, caminhar, fazer alguns exercícios, né? Se não estiver fazendo, que você falou para mim que ia fazer, né? Então se você não estiver fazendo, trata de fazer. Você é muito querida, você vai fazer muita falta se você for embora, viu? E tá muito cedo para isso acontecer, não é não? Eu preciso fazer muitas visitas aí, eu preciso comer muito seu franguinho, eu preciso muito dar risada bastante com você ainda. Tem muita coisa pra gente ver, viu, minha prima? Se cuida. Beijo, meu primo Walter. Nas meninas, nos meninos também, viu? Que Deus abençoe a todos. Qualquer dia desse eu apareço de novo aí. Vai acabar meus trabalhos agora. Até o final do ano eu tô com um contrato ainda. Mas depois termina e eu vou continuar tocando a vida e vivendo com vocês, viu? Quero mandar um bom dia carinhoso pro Hamilton também, querido. Ele falou pra hoje. O propósito é seguir com fé, pois tudo que colocamos diante de Deus em oração tem solução, tem saída e tem resposta. Também acredito em você, Hamilton. Abraço pra você, meu querido. Obrigado pelo carinho, viu? Quem tá aqui também? Ô, Domingos! Ô, meu querido Domingos! Domingos Celestino, abração pra você, meu irmão! É bom dia, diz Domingos Celestino. Conhece o Toninho? Eu sei, mano. Sei que é você. Que Deus abençoe você, meu irmão. Seja bem-vindo aqui. Como é bom receber seu carinho. Esse aqui também é um grande homem, viu? Conheci lá na casa do Toninho, parceirão da vida. Tava tocando umas caixas lá, uma sanfona. Nós passamos um domingo lá. Ah, gostou demais, né, Domingos? Deus abençoe, viu? Que o Senhor Deus continue dando a você essa alegria, viu? E o carinho que você tem por mim não tem preço, viu? Fiquei muito feliz de prosear com você lá, viu? Eu tenho certeza que Deus vai permitir que a gente proseie de novo, que a gente continue, que a gente ficou vendo as mentiras do Toninho, né? Tomando umas querosene com ele, né? O Toninho gosta de querosene, eu não gosto muito não, né? Eu gosto do... Mas eu fui recebido com... Da próxima vez eu vou falar pra ele levar a 00 lá pra nós tomar junto com vocês, viu? É, obrigado, viu, Celestino? Abração pra você. Ô, que bom receber o seu carinho. Vou até guardar aqui no coração, viu? Quero mandar um bom dia também pro Noel. Ô, Noel, bom dia. Foi, diz, bom dia. Tudo bem? Espero que sim. Gostaria de ouvir uma música, se possível. Só falar qual que é que a gente toca aqui, viu, Noel? Abraço pra você, pra toda a família. Quando você escreve aqui, eu vou tocar umas modas e daqui a pouco eu volto e a gente continua com as prosas. Mas eu vou tocar a moda que você pediu aqui, viu? Então vamos de Gino e Gino, apaixonado por você. Bom dia!

0: Ô, meu povo madrugador, que tá com os olhos bem abertos nesse caminho de terra, né? Presta atenção que eu vou dizer. A vida é que nem carro de boi na subida, viu, gente? Pesada, vagarosa, range o eixo, mas chega no alto, viu? Ninguém precisa correr, precisa é só não parar, viu? É, se a lida hoje tá dura, se o serviço tá bravo, se a saudade apertou o peito, aguente firme, porque depois da madrugada escura, vem o clarear do dia. A enxada que cava a terra é a mesma que abre o caminho, viu? O suor que molha a testa é o mesmo que rega o futuro. É a fé, meu povo, e a fé é que nem óleo de máquina, viu? Sem ela, tudo range, tudo trava, tudo custa. Mas com fé, até o chão mais duro vira cama de flor, viu? Então, abre os olhos, respira fundo, agradece o dia que Deus te deu. Porque o Bom Dia Viola não tá aqui só pra tocar moda não, viu? Tá aqui pra levantar o ânimo de quem precisa. Bom dia, meu povo! Que hoje a sua estrada seja plana, o seu café seja quente e o seu coração seja cheio de esperança. Nós vamos juntos, que a viola não para. Bom dia! Meu bom dia carinhoso vai para todos vocês, de perto e de longe. É, os de perto estão aqui chegando. O Noel deixou um abraço bem gostoso para todos. Falou, ó, ofereço para todos os ouvintes da Educativa. Abração para todo mundo. Obrigado pelo carinho, meu querido. Meu amigo José Finesse pediu aqui, oi, diz, vamos tocar. É, mandou um bom dia, né? E falou, uma quinta-feira maravilhosa, abençoada para todos nós cristãos. Toca Rick Renner, Escolta de Vagalume. Ô, moda boa essa, viu? Eu tenho certeza que vai matar a saudade de muita gente, viu? Muita gente que lembra do cantor, né? Sabe que faz pouco tempo que ele se foi. Mas essa moda, acho que vai ficar na memória de cada um, né? De todo mundo que vai ouvir essa moda bonita aqui. É, eu tenho certeza que vai se lembrar de muitas coisas boas que viveram, viu? É, que deixaram para trás, né? Meu querido Paulo Toffoli, ô Paulo, bom dia. Ele falou, um coração cheio de gratidão, garante uma vida cheia de vitórias, né, Paulo? Obrigado pelo carinho, viu? Bom dia. Fátima Tonucci também está aqui, ela desejando um dia abençoado. Ela falou, seja bem-vindo, outubro. Que seja um mês de vitórias, conquistas e realizações. Que seja escrito pelas mãos de Deus e guiado pelo seu amor. É isso aí, eu também desejo isso, viu, minha querida amiga? Fátima Tonuzzi, bom dia, agradecido, viu? Agradecido pelo seu carinho. Ah, agora, ó, falei que vem de perto e vem de longe. Esse aqui vem de muito longe, mas é muito longe mesmo. Vem do outro lado do Atlântico, viu? É a nossa querida amiga, a Maria Pereira, né, Maria? Bom dia.
1: Bom dia, querida equipe educativa, todos bom dia. Os ouvintes. Muito bom dia, querida Edis Cruz.
0: Bom saúde dia.
1: E paz para todos os nossos familiares.
0: Amém, obrigado.
1: De Deus. E agradecendo a Deus, né, pela dádiva de acordar mais um dia com saúde e perfeição.
0: Amém.
1: Que o Senhor abençoe o nosso outubro.
0: Amém.
1: Chegando outubro com muita saúde, muitas bênçãos infinitas.
0: Amém.
1: Muitas conquistas. Que Deus abençoe a todos nós.
0: Amém.
1: Não peço música, porque tudo que você toca eu fico até sem saber o que pedir, porque tudo é bom demais.
0: Obrigado.
1: Tomando café para ir para o trabalho.
0: Ai, que Deus te abençoe. Beijo, Maria.
1: Um ótimo dia para todos nós.
0: Obrigado.
1: Como disse, com saúdes e bênçãos.
0: Isso.
1: Para todos nós.
0: Amém.
1: Onde quer que a gente esteja.
0: Amém.
1: Beijo, Sidão. Sei que você está ouvindo aí, está na escuta, querido. Beijo aí para todos. Bom dia.
0: Obrigado, Maria. Você vê que todo mundo, olha, a Maria está em Ponto Sol, viu, gente? Ponto Sol lá em Portugal e mandando mensagem para nós. Que coisa maravilhosa, viu? O Cairão também tá aqui mandando mensagem, né, cara? Bom dia, meu irmão. Que o Senhor Deus te dê um dia maravilhoso. Seja bem-vindo.
2: Bom dia, Diz.
0: Bom dia.
2: Aéreo, outra vez mais aqui, ó.
0: Graças a Deus.
2: Bom dia pra você, pra sua família. Reginaldo família, Cotolinho família, Colônio, Jolino família. As duas menininhas lá.
0: Isso.
2: E pra todos aqui da Baleia Sandra. Qualquer música do Ranha na né, aí que você pode tocar pra mim, eu já fico contente.
0: Beleza.
2: Sou fã dos cursos. E essa estrada é longa, é melhor. É sinal que a vida vai ser cumprida.
0: Isso.
2: Falou, tchau, muito obrigado.
0: Obrigado, cara. Ó, tá todo mundo esperando a expectativa pra saber se vai ter pão de torresmo, né? Ontem o pão de torresmo fez sucesso. Lá em Jundiaí, a Edna se divertiu com o pão de torresmo, viu? Bom dia, meu amigo. Obrigado pelo carinho, viu? Quem tá comigo também aqui? Ontem não deu pra tocar sua moda, né, Elô? Mas hoje vai dar. Bom dia.
3: Bom dia, meu amigo.
0: Bom dia.
3: Ótima quinta-feira. Dia 1º de outubro. Que esse mês traga paz, saúde.
0: É.
3: Felicidade para todos nós.
0: Amém.
3: Que Jesus enche o nosso coração de amor.
0: Amém.
3: Mais perdoados. Nos perdoe mais. Que ame mais.
0: Verdade.
3: Né? Fica com Deus. Eu queria ouvir a música de Sérgio Reis, Xalana. Ofereço ao Rony, a todos. Fica com Deus.
0: Opa, obrigado, minha querida amiga. Eu já ia trocar outra pra você, viu? Já que você pediu Sérgio Reis, eu falei, ontem ela me pediu uma e ia tocar uma, e aí hoje ela me pede o Sérgio Reis de novo, aí eu toco a que ela pediu. Então já já você ouve esse modão gostoso, viu? Ah, o Toninho também tá aqui, meu querido amigo. Ô, Toninho, bom dia. Seja bem-vindo.
4: Oi, Di.
0: Opa.
4: Bom dia.
0: Dia.
4: Toninho da Tuba. Manda um abraço pro Reginaldo lá, o Cu de Laranja. O Rony, pai e mãe, Silvio, a Lúlia e a avó, o Rony, o Ronaldo Taxista, Zé Ferro do Quilombo, Domingo Celestino, que está na escuta.
0: Isso.
4: O Tonhão Salvador, o Carlos. Muito obrigado, Edir.
0: Eu que agradeço.
4: Tocar aquela música.
0: Opa.
4: O Zé Long, pininho e velhinha para mim.
0: Porque... Isso.
4: Lembro dela em 1967.
0: Olha só.
4: Mas um bom dia para você, querido.
0: Obrigado, Toninho.
4: Ouvindo essa rádio. Só alegria.
0: Obrigado, viu? Bom dia para você, pro domingo de novo, né? Que Deus abençoe todos vocês, viu? Gostei demais de estar com vocês esses dias atrás, viu? Foi um dia prazeroso demais de viver, viu? Agradecido. Ah, meu querido, o Elisário falou, bom dia, diz e ouvintes. Um feliz e abençoado dia a todos nós. Diz, coloca aí meu recanto. Eu me esqueci do nome da dupla. Abraço. É. Vou procurar aqui e toco pra você. Meu recanto, deixa comigo que eu vou procurar o seu recanto aqui. Então, gente, eu vou tocar umas modas e daqui a pouco a gente volta. Agora são exatamente 5 horas e 56 minutos. Ah, vou aproveitar aqui e já mandar um abração, um bom dia carinhoso pro meu querido amigo Machado. Ele mandou uma calopsita aqui bonitinha, dizendo o seguinte, para você, bom dia, não posso chegar até você, mas meu carinho pode. Abração para você, Machado. Obrigado pelo carinho, viu? É agradecido mesmo, viu? Fico feliz demais de receber esse carinho. E o meu querido amigo Carlos Ambrosio, Dr. Carlos Ambrosio, ele mandou o seguinte, mais um dia de pé, pela permissão de Deus, que nosso dia seja abençoado. Bom dia, Carlão. Abraço, obrigado pelo carinho de sempre, viu? Então agora sim, vamos tocar as modas, daqui a pouco a gente volta. Agora, 5h57, bom dia.

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Aô, meu povo que acompanha Bom Dia Viola, bom dia! É, queria agradecer cada ouvinte que passa aqui mandando mensagem pra nós, viu? Mas antes eu queria agradecer, queria contar pra você, meu povo. Hoje eu queria contar um caso que aconteceu aqui num sítiozinho à beira da estrada, viu? É isso aí, desses de Poeira Velha e cerca de arame farpado. Gente, era dois vizinhos, seu Ramiro e o compadre Tonico. Viviam de lida na roça e um de cada lado da cerca. Plantavam milho, criavam galinha, tomavam café junto, de vez em quando. Mas de uns tempos para cá, a prosa entre os dois tinha esfriado um pouquinho, viu? Motivo? Uma besteira boba, boba, boba, boba. Uma vaca que pulou a cerca e comeu o pé de couve do outro. A pequena, coisa pequena, né? Aquela coisa que a gente às vezes leva para a vida, né? Mas o orgulho é bicho que cresce ligeiro no peito da gente, né? Um dia, seu Zé Ramiro falou: Tonico, essa cerca tá torta demais. Vai consertar ela sozinho e cada um no seu quadrado, viu? Ele disse que, desculpa gente, ele disse que ia consertar ela sozinho, cada um no seu quadrado. O compadre Tonico abaixou os olhos, suspirou e respondeu: Você tem razão, compadre. A cerca tá torta. Mas será que o problema é a cerca ou é nós? Aquilo bateu fundo no coração do Zé Ramiro. Ele parou, olhou para o chão, olhou para o céu e lembrou de tudo que já tinham passado junto. Enchente que levou a ponte, os dois reconstruíram. Doença na família, um cuidou do outro. Noite fria, um levou a coberta para o outro. E aí ele entendeu. A amizade verdadeira, gente, não é cerca que separa. Noite fria, um levou a coberta para o outro. E aí ele entendeu. A amizade verdadeira, gente, não é cerca que separa. É ponte que liga. Os dois sentaram.

0: que nem um óleo de rício. Entra na veia, cura a dor e fortalece o corpo. Então, meu povo, guarde esse caos no coração. Quem vive de amor, colhe amor. Quem planta confiança, colhe amizade. E quem tem amigo de verdade, nunca caminha sozinho. Que hoje os seus olhos enxerguem o bem no próximo. E que sua prosa seja sempre de paz. Bom dia Viola, porque a vida é boa e a amizade é melhor que o verso que existe. Bom dia. Aproveite essa amizade toda, esse carinho todo, né? Para pular a cerca e do outro lado e cumprimentar meus amigos que estão aqui nas porteiras. Eu abri as porteiras do WhatsApp, na verdade não precisei pular, não. Abri as porteiras do WhatsApp e chegaram mensagens de todo canto. Vem mensagem do Brasil inteiro e vem mensagem de fora também, da Europa, vem dos Estados Unidos, da Inglaterra, de todo, por causa do nosso WhatsApp. Do nosso aplicativo que você pode baixar lá na sua lojinha, viu? Disponível para Android e iOS. É simples. Vai lá e baixa e você instala no celular, não paga nada não, viu? É grátis, grátis, grátis, grátis. E eu queria aproveitar e mandar um abração para esse povo que está me mandando mensagem. O Renato Carvalho está sempre aqui mandando. Ele diz o seguinte, ó. Tentei ser do ódio, mas lembrei que peço licença, agradeço até pelo que paguei. Cumprimento desconhecidos e faço bem sem esperar nada em troca. Animais e crianças se aproximam de mim. Nem querendo eu conseguiria. Eu também, viu, Renatão? Eu não conseguiria ser do ódio, viu? Eu nasci com uma coisa boa no coração. Deus me deu uma coisa que eu vou falar pra você, viu? Eu tenho um amigo que é pastor, ele diz o seguinte, ele diz, Deus, você tem um dom da misericórdia. A misericórdia é um dom muito raro, né? As pessoas fazem as coisas pra você, você continua gostando da pessoa. E é meu coração, né? Sou assim. E ó, Renatão, estamos juntos no mesmo time, viu? Abraço pra você, obrigado pelo carinho. Bom dia pra Niveide Bosco. Oi, Niveide, bom dia, minha querida. Fofa, outra fofa também que nos agracia com a sua presença, né, com as suas mensagens aqui todas as manhãs. Toda a programação da Educativa, ela está sempre aqui mandando carinho, um abraço carinhoso para todo mundo, viu? Agradecido, viu, Niveide? Você é uma fofa e está sempre no pensamento, no coração de todos nós, viu? Obrigado pelo carinho. Caimita, minha fofa, também é outra. Ela falou assim, bom dia, acordei igual a um bombom, só falta valsa. Porque o sonho sou eu. Bora pra luta, porque quem trabalha deitado é ferro de passar roupa. É, verdade, concordo com você. Bom dia, minha querida amiga, que o Senhor Deus ilumine seus passos. Quem tá aqui comigo também e que mandou mensagem pra nós foi o meu querido amigo Edivaldo. Bom dia, Edivaldo.
1: Bom dia, Deus Cruz.
0: Bom dia.
1: Bom dia.
0: Bom dia. Ótima,
1: abençoada quinta-feira.
0: Amém.
1: Seja um dia abençoado. Por Deus.
0: Amém.
1: Feliz.
0: Sim.
1: Seu programa é cada vez melhor, hein?
0: Obrigado.
1: Seu programa é cada vez melhor. Parabéns pelo programa.
0: Muito obrigado.
1: Feliz. Toca como eu chorei.
0: Opa. Claro.
1: Bom dia, amigo.
0: Obrigado.
1: Forte abraço.
0: Abração pra você.
1: Um dia abençoado.
0: Amém, você também. Essa música do Lourenço Lorival é muito bonita. Eu vou oferecer ela para Dona Maria Cida Massulo também, que é... A minha mãe gostava muito dessa... Gostava não, minha mãe gosta muito dessa música. E ela tá mandando mensagem para nós, eu ouvi a mensagem dela, mas eu quero compartilhar com vocês. Bom dia, Dona Maria.
2: Bom dia, Edis, tudo bem?
0: Bom.
2: Eu gostaria de pedir uma música para você.
0: Sim.
2: Que você tocasse para mim.
0: Claro.
2: Eu deixo a seu gosto,
0: claro.
2: Tá bom?
0: Opa.
2: Eu ofereço a sua mãezinha.
0: Obrigado.
2: A todos os ouvintes, a tua família. E que você tenha um ótimo final de semana.
0: Amém.
2: Deus abençoe vocês todos.
0: Amém,
2: aí,
0: amém.
2: Que são as pessoas muito, assim, que atendem a gente com muito carinho, tá bom?
0: Prazer.
2: E a todos os meus filhos também.
0: Claro.
2: Fica com Deus.
0: Com Deus também, Dona Maria, que a senhora tenha um dia abençoado. Obrigado pelo carinho. Eu vou tocar uma moda que acabou de pedir, o Edivaldo pediu, a minha mãe adora essa música. Então vai pra senhora também, viu? Do Lourenço Lorival, Como Eu Chorei. Eu já toquei ela na programação hoje, que me pediram, eu vou tocar de novo. A Iraci de Oliveira também tá aqui. Bom dia, Iraci. Ela mandou que seu dia seja iluminado pela paz, abraçado pela alegria e preenchido pelas bênçãos de Deus. Obrigado, amém, pra você também. O Jair também tá aqui, né, Jair? O Jair tá mandando um bom dia pra nós. Falou que Deus nos conceda um lindo dia, abençoado, cheio de paz, leveza.

0: muitas alegrias e muitas vitórias. Para você também, Jair. Abração. Tamo junto. Meu querido amigo Jorge Bonfá também tá aqui. Bom dia, meu querido amigo. Abração. Ô, meu querido. Ô, Edir, você poderia tocar uma música que se chama Saudoso Passado. É uma valsa. Se possível, manda lá pro meu cunhado, minha irmã. Ah, o Toninho e minha irmã. Obrigado, meu cunhado Toninho. É isso aí. É o Domingo Celestino, tá mandando a música. Vou procurá-la aqui e toco pra você, meu irmão. Muito obrigado pelo carinho, viu? A Oilva também tá aqui. Ela foi, diz. E aí, você gostou da música que te mandei? Que Deus abençoe todos aí da rádio. Ô, Oilva, adorei. Adorei. Só não consegui baixar ainda, tá? Mas vou tocar ela aqui também. Muito obrigado pelo carinho, viu? O Antônio Abadia também tá mandando mensagem pra nós aqui. Sempre querido casal. Oi, diz. Também internacional. Parabéns. Boa quinta-feira a todos. Obrigado, viu? Abração. Muito obrigado pelo carinho. A Alessandra também está aqui, mandou bom dia para nós, né, Alessandra? Obrigado. A Sofia, sempre fofa, a Sofia está mandando aqui uma mensagem que eu vou ler agora para vocês, porque essa menina é uma menina linda, que Deus abençoe a mãe dela, a Raquel, abençoa a Raquel com essa lindeza de menina, viu? Que o Senhor Deus continue abençoando você, viu, Sofia? Ela falou o seguinte: bom dia, diz, desejo um excelente início de mês a todos os ouvintes, que outubro seja um mês abençoado, cheio de aprendizados. Minha mãe Raquel e minha tia Ruth estão desejando um bom dia e um ótimo início de mês também, viu? E diz, eu trabalho de dia de semana e fica mais difícil de ir, mas assim que possível adoraria tomar um café com você. Toca o modão aí pra nós, por favor, na hora de amar, Cleito Camargo. Ô, vou tocar pra você, Sofia. Então nós vamos combinar qualquer dia desse, eu venho fazer o programa no sábado e eu vou receber vocês aqui com o maior prazer, viu? Se você tiver um tempinho no sábado, então você vem com a mamãe e com a tia Ruth, que eu vou fazer questão de fazer um programa especial no sábado e venho aqui pra receber vocês, viu, Sofia? Obrigado pelo carinho. A Ivonete também tá aqui, ó, gente, hoje eu tô com um problema no áudio, mas vou tentar ouvir aqui, eu tô fazendo um esforço. Bom dia, Ivonete.
1: Bom dia, Dias Cruz.
0: Bom dia.
1: Bom dia pra você, pra sua família, pra todos os ouvintes.
0: Obrigado. Opa, que Deus abençoe, viu? Quem tá aqui comigo também é a Edna. A Edna tá mandando mensagem pra mim, deixa eu ver o que a Edna mandou aqui, peraí, pouquinho. Deixa eu ver aqui, deixa eu voltar aqui, porque hoje tá difícil, gente, peraí, pouquinho. Bom, eu vou continuar aqui, peraí, só que a gente tá com um probleminha aqui no WhatsApp, eu tô... Oxi, aqui... Vamos lá, aí de novo, a Edna tá mandando uma mensagem, bom dia, Edna.
2: Bom dia, Cruz, eu sou filha da Edna, tô todo dia te ouvindo.
0: Ah, olha só que gatinha, é outra menina, é a tia, nós temos a Sofia, nós temos a Antonella e agora a Lorena. Oi, Lorena, bom dia, gatinha, Deus te abençoe, viu? É, eu agradeço demais, viu? Pode deixar que eu vou tocar uns modão aqui para agradecer a sua presença aqui, viu? A Júlia Falasco colocou, bom dia, diz, adoro essa música. Então você vai ouvir já, peraí, viu? Como eu chorei. A Maria Lúcia também tá aqui, né? Maria Lúcia falou assim, bom dia, sou Maria Lúcia aqui de Virgínia, Minas Gerais. E eu ouço seu programa todos os dias da manhã. Oh, que delícia! Obrigado, eu adoro esse povo, viu? Ai, adoro o seu povo, sempre vou para aí, gosto de Minas Gerais, como eu gosto de Minas. Recentemente fiz uma viagem, fui até Ouro Preto. Só não cheguei em Diamantina, porque minha esposa não queria, ela ficou cansada e quis ir embora. A Jucília Bonita, ô Bonita, bom dia pra você, viu? A Carminha também tá aqui desejando um bom dia pra nós todos. É, e ela mandou um áudio, deixa eu ouvir aqui o que ela mandou pra nós. Peraí. Bom dia, Carminha, Deus abençoe você, viu?
3: Bom dia, amigo, eu escuto você todo dia de manhã, depois o Jota.
0: Opa, bom dia.
3: Sou a Carminha do Jardim Anchieta, de Campinas.
0: Ah, obrigado, bom dia, que Deus abençoe você, viu? Oh, e a minha querida Elza Ferreira também está aqui. Que outubro traga muitas felicidades, saúde, bênçãos em nossos dias. Hoje eu deixo o seu bom gosto, pedido musical. Ô, oh, minha querida, obrigado pelo carinho, viu? Então eu vou tocar umas modas para esse povo antes do programa acabar. E daqui a pouco eu volto, a gente continua. A gente finaliza o programa com muita alegria. Agora, 6h32. Bom dia!

Alô, meu povo que acompanha Bom Dia Viola. É isso aí, acabou de tocar a carta de Milionário José Rico. E essa moda é daquelas que aperta o peito e faz os olhos marejar, né? Quem nunca escreveu uma carta na vida, né, gente? Ou quem já recebeu uma, né? Quem sabe, né? Todo mundo que já fez isso sabe que é bom isso, né? É aquela expectativa gostosa. Carta é palavra que viaja longe, gente. É sentimento que não tem pressa. É abraço que chega pelo correio. Milionário José Rico cantara a saudade de um jeito que só eles sabiam. Com a viola chorando e a voz entregando a alma. E é por isso que essa dupla é eterna. Porque moda boa é que nem amizade verdadeira. O tempo passa, mas ela não envelhece. Então, meu povo, se hoje você está com saudade de alguém, não espera não. Escreve, liga, visita, manda um recado. Porque a vida é curta e o amor não pode ficar guardado na gaveta, viu? Que nem diz o verso, quem ama demonstra, quem sente fala, quem tem cuida, fica com Deus e fica com a viola, porque o Bom Dia Viola continua. Bom dia! Estamos aqui todos os dias, a partir das 4 da manhã, com muita moda boa, muita prosa boa e a participação, lógico, do ouvinte que me manda mensagem através do WhatsApp 19 994780062, 19 994780062. Aproveito e mando um abraço carinhoso pro Roberto Peta. Ele falou, oi, diz, ele é de São Bernardo, ótimo dia a vocês, sempre bom ver educativo, de manhã é melhor ainda, valeu, um abraço. Ô, Roberto, obrigado pelo carinho, viu? Raquel também tá aqui, né? Raquel tá mandando um bom dia. Ela falou, oi, diz, bom dia, você é o responsável pela Sofia estar apaixonada pelas modas sertanejas. Ela começou a ouvir comigo e acabou se apaixonando. E diz, hoje fazem 19 anos que perdi minha mãezinha. Ela faz tanta falta na minha vida. Se possível, toca Coxa de Retalhos com as irmãs Galvão. Ela amava essa música. Desejo um mês abençoado para todos nós. E diz, obrigado por fazer parte das nossas manhãs. Meu Deus do céu, mulher. Eu tô até arrepiada aqui. Eu que agradeço. Eu agradeço a Deus por saber que você está aí mandando essas mensagens carinhosíssimas para mim. É isso que me alimenta. Todos os dias acordar às 3 da manhã e vir para cá para receber esse carinho de vocês, viu, Raquel? Meu coração tá aqui explodindo de alegria. E se você puder, já falei para a Sofia, qualquer dia que você puder e quiser, eu vou faço um programa especial no sábado só para receber vocês aqui na rádio, viu? Muito obrigado pelo carinho. Tony Rosseto, meu querido amigo, abração para você, meu amigo. Abraço e Deus. Ele falou, bora ser feliz, porque bonitos nós somos, é verdade. Bom dia pra você, meu querido. É, muito obrigado pelo carinho, viu? Hoje eu tô com um problema no áudio aqui, gente. Aqui. Quem tá mandando mensagem pra nós? Bom dia! Bom dia, gatinha linda, Antonella. É que hoje o tio Edis tá com um problema no áudio, mas eu ouvi, viu? Obrigado pelo carinho, viu? Agradecido. Ah, quem tá aqui também. Rô, obrigado pelo carinho, viu? Você sempre fofa, colocando as mensagenzinhas dessa linda criatura que Deus te presenteou, viu? Que o Senhor Deus cubra ela com toda a proteção que o mundo puder lhe dar, viu? É, adoro quando essa menina manda mensagem pra mim. E todo mundo já fica esperando a mensagem dela, viu? Tá chegando mais criança, viu? É ela, mais meninas, né? É a Sofia, é a Antonella, agora a Lorena também tá aqui. Obrigado pelo carinho de todos vocês. Quero mandar um bom dia também pro Roberto. O Roberto tá mandando um bom dia aqui, né? Ele diz o seguinte: bem-vindo a outubro, que seja um mês de muitas bênçãos. Que outubro nos traga saúde, paz, realizações, novos motivos para sorrir e a presença constante de Deus em cada dia. Obrigado pelo carinho, viu, Roberto? Bom dia para você. A Maria do São Bernardo, ela mandou um bom dia e diz, ótima quinta-feira. Abraço para você também, viu, Maria? Muito agradecido. Meu querido Éder Guadagnino, lá da Eletro Betel, mandando bom dia, diz, bom dia, Antonella, bom dia, Sofia, que Deus abençoe a todos. Obrigado. As meninas já estão famosas aqui, viu? Ô, gente, eu vou tocar a moda que a nossa querida Raquel pediu e daqui a pouco eu volto para encerrar o programa, viu? Agora são exatamente 6h52. Raquel, essa é para você, viu? Que essas lembranças dê aquele sentimento gostoso no seu coração. Bom dia.

Aô, meu povo, é que me acompanhou, né, que acompanhou o Bom Dia Viola até esse pedaço do caminho, viu? Chegou agora a hora de arriar a viola no canto, mas antes eu quero deixar um recado no coração de cada um, viu? A madrugada foi longa, mas foi boa, não foi? Porque foi passada na sua companhia, viu? Nós cantou, nós proseou, nós lembrou dos caos, de gente querida, de tempo bom. E é isso que faz a vida valer a pena, gente. A prosa, a amizade e a fé. Agora, quando o sol clarear o terreiro, pega no serviço com ânimo, viu? Porque o dia é presente de Deus. Não importa se a lida é pesada. Quem tem esperança no peito, carrega o mundo nas costas. E ainda sobra força para sorrir, viu? Abre os olhos por um novo dia. Agradece o pão, agradece o teto. Agradece quem tá do seu lado. E se a saudade apertar, lembra. A viola sempre volta. E o bom dia também, viu? Bom dia, viola também volta. Fica com Deus, fica com paz e fica com essa moda de coração aí do Chitãozinho Chororó, que é bonita demais, viu? Nós vamos junto porque a vida é boa e a prosa nunca acaba, viu? Como eu sempre digo, que a vida é como uma boa moda sertaneja. Ela é cheia de histórias para contar e de sentimentos para compartilhar. Eu quero aproveitar e mandar um bom dia especial aqui para nossa amiga querida, a Rosângela Mosca. Ela mandou o seguinte, e hoje diz, vai um abraço para a Nena e o Roberto Peta. Bom dia, casal. Que Deus os abençoe. O Roberto já mandou mensagem para nós aqui e a gente agradece de coração, viu? Então, eu vou, mas eu volto amanhã. Eu estarei de volta a partir das 4 horas da manhã com você aqui na Educativa FM 101,9. Bom dia!

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12: Olá, bom dia para você que está sintonizado na Rádio Educativa 101,9. Conectado com você, conectado com Campinas, conectado com os astros, as estrelas, o sol, com a órbita dos planetas também. É, hoje já é 1º de outubro de 2026, começando mais um mês longo com 31 dias. Tem apenas um feriado, né? Também tem o dia do professor, que é dia 15 de outubro. E vamos que vamos aí para mais esse mês gigante, mas os meses gigantes já não estão tão desanimados, porque eles estão passando rápido demais, né? E eu gostaria da sua participação aqui no 994780062, 19994780062. Sabe por quê, gente? Porque hoje é o Dia Internacional e também o Dia Nacional do Idoso. É, eu sei que tem bastante... Você sabe, não é que eu sei que tem bastante idoso que ouve a Rádio Educativa, principalmente nesse horário da manhã. É que, sei lá, eu tenho esse pressentimento. Mas, claro, deve ter muita gente, né? E outra... Parece que tá tão diferente, né? Não dá mais pra gente colocar uma faixa. Ai, 50 mais é idoso, 70 mais é idoso, 40 mais é idoso. Mas assim, é um dia que foi criado pela ONU, não é? Em 1990, para conscientizar a sociedade sobre as necessidades e os direitos da pessoa da terceira idade, que eu acho que também terceira idade já não é uma coisa muito assim de legal, né? Eu acho que é o dia da pessoa idosa e pronto. Então eu quero desejar assim um dia muito especial para todos os idosos. Eu poderia chamar todo mundo aqui que eu acho que é idoso, viu? Para nomear aqui, já tem um ouvinte que eu vi aqui também, que começa o Outubro Rosa, né, que é o dia da conscientização contra o câncer de mama. Eu fui a vários eventos dessa conscientização e é um evento muito legal também o Outubro Rosa para essa conscientização. Então, estamos ao vivo aqui do Alto do Castelo. Parece que vai haver mudanças climáticas hoje, não sei, né? Disseram que era a partir de ontem, não via acontecer.

nada. E então, enquanto isso não acontece, você vai participando e nós vamos ouvindo boa música. Vamos começar com Gilberto Gil. Olha, eu adoraria, viu, fazer isso que ele canta nessa música. Vamos fugir.

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1: 7:49 em Campinas, também pelo horário de Brasília. Só lá no norte do país, em alguns lugares aqui também, acho que Mato Grosso do Sul tem um fuso horário, né? Acho que Mato Grosso do Sul é menos uma hora e lá no Acre são menos 2 horas, se eu não estou enganado. Em Nova York, neste momento, são 6:49. Tá? Porque acabou o horário de verão lá. Nós ouvimos por aqui The Animals, House of the Rising Sun, Bon Jovi, Never Say Goodbye, Ana Carolina, Garganta, The Carpenters, Please, Mr. Postman, e também Gilberto Gil, Vamos Fugir. Olha, hoje, que é o Dia Internacional do Idoso, você que está aí ouvindo, mande sua mensagem, tá? Não estou dizendo que todo mundo é idoso, né? Mas, por exemplo, a Ana, é que é a mãe da Sandra de Toulouse, é que é para eu lembrar. Ela tem a filha que mora lá em Toulouse, na França. Ela tem 79 anos, porém o espírito dela é jovem, então ela é uma pessoa jovial. Obrigado por participar, viu, Ana? O Claudio Honor, ele mandou aqui a foto de um avião decorado, digamos assim, com as cores rosas, em homenagem ao Outubro Rosa, tá certo? O Edelson Mosca, não venha querer pousar na sopa dos meus ouvintes idosos hoje não, viu? Pelo amor de Deus. Vamos ver aí, trabalhar todo mundo junto fica certinho. A Rosimeire, essa aqui eu tenho gosto de falar, que é bem idosa mesmo, daquelas idosas bem idosas, mas assim, com espírito jovial também. A Ilza Ferreira, né? Bom dia, Ilza. A Fernanda Sintra também. Eu falaria até outras coisas, viu? Mas não dá para eu falar, senão os ouvintes caem matando em cima de mim, né? Eu falaria o que para a Ilza Ferreira? Ilza Ferreira, eu diria que ela tá para lá da curva do Cabo da Boa Esperança. Mas não é bem o caso, viu, Ilza? A Cleide também tá se divertindo. A Cleide diz que tá chegando lá, Cleide, 58. Tá virando a curva do Cabo da Boa Esperança também, querida. Oh, meu Deus do céu. Olha, daqui a pouco, que eu não achei ainda aqui, mas eu vou tocar uma música bem especial para o Dia do Idoso. Enquanto isso não acontece, a gente vai ouvindo a música do filme Dirty Dancing aqui no Bom Dia Campinas. Participe! 7:52.

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18: A Comissão Especial de Estudos sobre o Plano Municipal de Educação realiza hoje, às 4h30 da tarde, a terceira reunião de trabalho com o tema Financiamento e Infraestrutura da Educação, que busca responder aos questionamentos de como e onde são investidos os recursos da educação em Campinas. O debate contará com a presença do professor titular da USP, José Marcelino de Rezende, que integra a construção do Plano Municipal de Educação 2027-2037, que deverá estabelecer as diretrizes e metas para a educação de Campinas na próxima década. A comissão é presidida pelo vereador Wagner Romão e tem como objetivo acompanhar, debater e subsidiar a elaboração do novo plano. O encontro será realizado no plenário da Câmara com participação aberta da população e terá transmissão ao vivo pela TV Câmara Campinas. Com trabalhos técnicos de Maurício Vicenzi, Isabela Santos para o Minuto Câmara.
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10: Olha, é verdade. Eu sempre digo aqui todo dia para reforçar que não é inteligência artificial que está aqui apresentando o programa. É uma inteligência humana mesmo, viu? É, capacitada e tudo mais para falar. Olha, tem uma mensagem aqui da Edna Nicoletti, lá acho que é Monte Mor, Mogi Guaçu, qualquer coisa nesse sentido, Mogi Mirim, eu não lembro mais, que traduz um pouco do que eu também acho. Vamos ouvir a Nicoletti? Eu fico imaginando, porque ela tem um papagaio no ombro, eu já imagino a casa dela com papagaio, periquito, canário-rei, bicho-preguiça, sagui, deve ter jaguatirica lá na casa dela, deve ter... O que mais que pode ter lá na casa dela, hein, gente? Nossa, pé de jabuticaba, sei lá, amora, carambola, graviola, acerola, todas as olas estão lá na casa de Edna Nicoletti.
8: Bom dia.
10: Bom dia.
8: Eu sou a Edna, né, que você sabe.
10: Sim.
8: Eu tenho 76 anos e eu sou jovem há mais tempo. Eu não sou idosa e nem velha.
10: Isso.
8: Eu só sou jovem há mais tempo.
10: Isso.
8: Certo, meu amigo?
10: Certo.
8: Um beijão. Bom dia pra você.
10: Parece que eu tô falando aqui dentro de uma nave espacial, né? Eu já nem lembro mais qual a idade que ela falou que tem pra vocês terem um pouco de noção de tanta, assim, sei lá, ânsia para falar, né? Aí tem algumas pessoas mandando aqui para mim, eu tenho 59, o Hélio Santos falou para mim, eu tenho 59, eu sou o quê? Eu não sei, acho que 59 é jovem ainda, eu acho que 80 é jovem, eu acho que não tá difícil, né, separar, né, essas coisas de jovem. A Celinha falou que é veinha na área, mas não falou a idade, eu não sei também. O que eu pedi hoje, assim, teve aqui um... Nós tivemos, né, chegamos num consenso, eu não vou falar muito mais, porque teve um blocão de coisa aí, para homenagear todos os nossos idosos, jovens, sei lá, e tantos mais, eu pensei numa música aqui, eu consegui a liberação aos 45 do segundo tempo. Eu poderia tocar outra dele, que é mais famosa, mas eu quis tocar essa em homenagem ao Dia Internacional dos Idosos, tá bom? Vamos ver como é que fica no ar. E se vocês gostarem, vai dando um alô aí para mim, tá bom? Até já!

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1: Os meus mais sinceros abraços aos idosos, aos meus pais que também são idosos com 83 anos, graças a Deus. E eu escolhi essa música do Charles Aznavour porque ele morreu em 2018, quando ele tinha 94 anos. Eu sou fã do Charles Aznavour, muito embora a gente pudesse ter ouvido o Xi aqui, que vem com frequência, mas eu não sei, alguma coisa me diz para escolher essa música em homenagem não só aos idosos, a todos vocês que ouvem o programa aqui matinal das 7 às 9, viu? E as minhas brincadeiras aqui são sempre... Eu tento ser menos... como é que eu poderia dizer? Sei lá, menos... Eu gosto de ser sempre mais para cima, né? Para... Não desmerecer ninguém. E agora nós vamos continuar com um blocão imenso de música para esse dia do idoso. Não só o dia do idoso, é dia também, sabe do quê? Tem várias coisas que são dia hoje aqui. Também tem Dia Internacional da Música, que a gente toca bastante música aqui. Você, eu não sei se você já teve, às vezes eu tenho também, porque a gente chama de outros nomes, né? Dia Internacional da Urticária também. Parabéns para a urticária, que às vezes nos atrapalha, né? Dia Internacional do Café também. Dia Internacional do Vendedor. Olha quanta coisa. É aniversário da Julie Andrews, a eterna noviça rebelde. Parabéns. Ela nasceu em 1935. Aniversário também do André Rieu. André Rieu, né, aquele cara das orquestras, dos bailes, né, dos grandes bailes, também, muita coisa aqui que tem hoje, por ser 1º de outubro, tem bastante coisa. Então agora sim nós vamos para o super bloco musical. Eu devo voltar aqui com vocês lá para as 8h40, mais ou menos, tocando sempre a melhor música e trazendo para você aqui na Educativa no Bom Dia Campinas.
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1: Bom dia, meu querido amigo Paulo Rogério. Essa música do Julio Iglesias é simplesmente pura nostalgia, romantismo, uma música nota 10, nota 1000.
2: É linda.
1: Parabéns, Paulo Rogério.
2: Obrigado.
1: Cláudio de Campinas, participando pela primeira vez do seu programa. Você é simplesmente espetacular. Maravilhoso, meu querido. Continua assim. Só músicas. Cara, sem comentários, sem palavras, viu? Nota 10, nota 1000. Parabéns. Bom dia. Quinta-feira de clima úmido, clima de chuva. Um abraço, meu querido.
2: Abraço, Zé Cláudio. Obrigado. Já tá chovendo aqui no castelo, viu, pessoal?
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2: 7h49, ou melhor, 8h36. Da onde que eu tirei 7h49? 8h36, Guilherme Arantes.

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1: Estamos rumando para o final do programa, faltando 14 minutos para as 9 horas da manhã. E eu vou, olha, então eu chego aqui, gente, eu já contei essa história, que eu levanto, olha, só na misericórdia. Mas quando eu chego aqui e abro o microfone, parece que há uma transformação, não é? É tipo, sei lá, quando a lagarta está no casulo, depois ela se transforma numa borboleta. Então, saio voando mesmo. A minha imaginação é muito ativa. E eu, às vezes, eu mando aqui o bom dia. Eu vou no tradutor, claro. Um bom dia em diversos idiomas. Hoje eu mandei em turco. E eu acho legal que as pessoas vão lá no Google Tradutor para identificar em que idioma que é e elas me mandam com outro idioma, igual o Pedroso. Eu mandei para ele em turco aqui, eu não vou nem pronunciar, e ele me mandou, eu acredito que em alemão. Muito obrigado, os abençoe, viu, Pedroso? O André Lima participando. Olha, teve uma mensagem, duas mensagens bem bacanas aqui que eu ouvi e vou compartilhar com vocês. O Giuliano Maiolini escreveu assim aqui para mim. Tenho 45 anos, mas alma de idoso. Ele quer o cartão dele para estacionar na frente do supermercado e andar de ônibus de graça. Não é de graça, porque essa divisão é feita com os demais contribuintes, viu, Giuliano? Mas eu entendi o que você quis dizer. Mas sei lá, tenta passar com... Não, não vou falar nada. Bom, ele não gosta de música barulhenta, pessoas barulhentas e outras coisas barulhentas que ele não se lembra mais, até porque a memória dele já é idosa também. Obrigado, viu, Giuliano? Me identifiquei com essa mensagem. Outra mensagem que eu recebi aqui... a Aliette, gente, vou compartilhar, porque ela foi bem legal e quero desejar energias positivas para ela, porque ela disse: oi, Paulo Rogério, eu tenho 63 anos, estou ótima, mas pela foto que você mandou aqui, você está melhor que ótima, você está excelente, mesopotâmica, suntuosa, nababesca, você está, assim, incrível, está troiana, o que mais que eu falo, que eu nem sei mais... E está combatendo, está na luta aí com o câncer de mamas. Então, por isso que o Outubro Rosa é importante, que é para conscientização, para as mulheres fazerem um exame de toque, né? Para ver se tem aí algum caroço, alguma coisa, e procurar um médico rapidamente, que a chance de cura é quase 100%. Mas ela está bem animada e gratidão com o que tem pela frente. Vai vir tudo de bom pela frente para você, viu? Ele é a Aliette, do Jardim do Vovô. Tem outras tantas... Helênica também, é verdade, obrigado. Helênica também é uma boa, viu? Então, eu quero dizer, hoje choveu de mensagens aqui, pessoas que não participam no WhatsApp com frequência, pessoas que participam sempre. O meu muito e mais sincero obrigado. Vamos tocar mais músicas que dá tempo. Agora vem aí um medley sensacional, envolvendo diversos artistas, e eu volto já já. E já já também tem o Marcos Cavalcante.

0: E aí há um pouquinho de som de Biafra, Sonho de Ícaro, voar, voar, subir, subir, né? Mas conta a história, né, Marcos Cavalcante? Bom dia.
1: Bom dia, Paulo. Bom dia aos seus ouvintes. Bom dia a todo mundo. Sejam bem-vindos.
0: Conta a história que foi Ícaro que quis voar e não deu certo, né?
1: Não deu certo.
0: Porque as asas eram de cera, isso?
1: Acredito que sim, né?
0: A gente não... Vamos perguntar aqui.
1: Pergunta aí, faz um... Para super inteligência.
0: Por que Ícaro não voou?
1: Não conseguiu voar.
0: Vamos ver o que que fala assim. Ícaro caiu porque desobedeceu aos avisos de seu pai Dédalo e voou alto demais em direção ao sol. A Dédalo construiu asas feitas de penas e cera de abelhas. E para que ele e Ícaro fugissem da ilha de Creta. Que eles estavam querendo fugir e não deu certo, viu?
1: Continuaram na belíssima ilha de Creta.
0: Exatamente, né? Agora a gente poderia fugir para lá, né? E não tá dando, né?
1: Não tá fácil, viu, Paulinho?
0: Hoje, olha, comemoramos o Dia Internacional das Pessoas Idosas, Dia Nacional também desde 1990. O último jogo de Pelé foi no dia 1º de outubro de 1977. Você se lembra? Foi com aquele time norte-americano, né?
1: Contra o Cosmos, né?
0: Talvez, eu não anotei aqui.
1: Não sei se depois teve um outro amistoso, alguns amigos aí que possam nos ajudar, mas o Pelé vai deixar muita saudade, né? Ainda mais quando a gente vem para os dias atuais e vê a nossa seleção aqui.
0: É verdade. Também
1: que falta nos faz.
0: Nos faz. E tantos outros jogadores também, né? Que já se foram, né? Julie Andrews fazendo aniversário, André Rie, em 2018 nos deixou Charles Aznavour com 94 anos, e hoje é Dia Internacional da Música, viu, Marcos?
1: Legal.
0: Dia Internacional da Urticária.
1: Da Urticária, essa a gente passa, né?
0: A gente chama de coceiro hoje em dia, Urticária a gente não, né? Mas é bom, eu adoro usar essas palavras antigas, adoro.
1: Eu tenho
0: uma alma igual do Giuliano Maiolini, de idoso. Dia Internacional do Café e Dia do Vendedor.
1: Aliás, tomei um cafezinho feito pela Michelle há pouco aqui, maravilha, daqui a pouco você vai tomar também.
0: Ah, com certeza.
1: E aproveito aqui esse espaço para mandar um abraço para todos os amigos aí da melhor idade, que vocês tenham um dia maravilhoso.
0: Isso, muitos ouvintes aqui falando que estão todos jovens. E a turma aqui é de 50 para mais de metro, viu? A turma aqui tá hoje, olha, sensacional.
1: Não é a idade que nos define.
0: Paulo. Não é, eu já falei que não tem mais esse
1: nós
0: limite.
1: Temos um coração jovem.
0: Não tem mais esse limite. A Patrícia, um alô pro Edson, tá se recuperando. Ô Edson, tudo de bom para você,
1: boa,
0: viu?
1: Recuperação, hein?
0: Boa recuperação. E eu percebi que vocês estão sumidos, viu, Patrícia? E ela disse assim que Edson é idoso. Então, assim, a Patrícia tá dizendo, então é porque é. Obrigado a Eliana, também aqui o José Carlos de Hortolândia, também o Valdir Pontes de Itu, a Iracema Fernandes, a Tânia. Olha, muita gente aqui que participou hoje. Muito obrigado, viu? A Andréia, a Darcy Berton, a Jandira, o Ronilson, a Cecília Berling, que tem 90 anos e é ouvinte assídua da Rádio Educativa FM. Aqui o Marcelo está dizendo, Paulo, o Ícaro não é do meu tempo. Conta outra, viu, Ícaro? Marcelo.
1: Antes de você seguir aí, viu, Paulo? Manda um abraço para a Fabiola e para o Gustavo, que estão lá em Paulínia te ouvindo.
0: A Fabiola e o Gustavo?
1: Eles disseram aqui que você é muito engraçado.
0: Ah, é?
1: É que vocês não conhecem ele fora do microfone, viu? Depois você me conta. A gente interage melhor, eu conto tudo para vocês.
0: Não, nada, gente. Eu sou super gente boa.
1: É um grande amigo,
0: Eu já até contei hoje que eu venho trabalhar mal-humorado porque eu tenho que acordar cedo, mas quando eu abro o microfone a gente se transforma,
1: tudo,
0: né?
1: Tudo passa, né, Paulinho?
0: Tudo passa, tudo passará.
1: Com certeza.
0: Já dizia Nelson, né?
1: Nelson Ned.
0: Como já dizia Nelson Ned.
1: Nem vou tentar cantar hoje que eu tô meio sem voz, você percebeu, né?
0: Tá bom, então.
1: Vambora.
0: Tá certo, gente. Muito obrigado a todos. Amanhã eu volto. Um beijão, ô Ilva. Obrigado pela mensagem,
1: amanhã
0: querida.
1: É mais cedo, né, Paulinho?
0: Amanhã eu volto ao horário normal. Então, a partir das 7 horas da manhã, todo mundo acordando cedo, ligando o rádio. Claro, você que não deu o seu rádio, ou deu, mas consertou, ou comprou outro e consertou o rádio, para continuar ouvindo a gente aqui na Educativa. Um abração e até amanhã, às 7 da manhã. Tchau, tchau.

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25: A ouvidoria da Câmara Municipal de Campinas foi contemplada com o selo TCE Ouvidoria Cidadã no âmbito do Programa de Aperfeiçoamento e Fortalecimento das Ouvidorias Municipais, promovido pelo TCE São Paulo. A entrega do selo será realizada no dia 5 de outubro, às 10 horas, no Auditório Nobre Professor José Luiz de Anhaia Melo, em São Paulo. A iniciativa contempla ouvidorias formalmente instituídas nas câmaras municipais e prefeituras e considera diferentes níveis de maturidade e qualidade dos serviços oferecidos à população, com trabalhos técnicos de Maurício Vicenzi, Isabela Santos, para o Minuto Câmara.
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1: Olá, muito bom dia, boa quinta-feira. Estamos começando mais uma manhã educativa com a direção do Marcos Lodi. O seu amigo das boas lembranças, Marcos Cavalcante, está chegando para te deixar, como vou dizer para vocês, né? Num dia mais leve, mais feliz, mais produtivo. Com certeza, você que nos acompanhar a partir desse momento vai ter uma manhã muito boa. Quero que você esteja comigo, participando aí da programação, sempre deixando seu recadinho pelo nosso WhatsApp 19-99478-0062. Esse é o WhatsApp da Educativa, você interage com a gente e, é claro, ao longo da manhã você vai fazendo companhia para mim, eu para você e juntos vamos transformar essa manhã, com certeza, numa manhã agradável para todos, tá bom? A vida é uma viagem, curta bem, aproveite o caminho. E também a sua quinta-feira, tá bom? Olha, olhando aqui pelo nosso aquário, eu vejo que a nossa manhã hoje está nublada. Choveu há pouco aqui no Balão do Castelo, nesse momento não chove, mas a previsão é de mais chuva, principalmente para o período da tarde. Nesse momento, vamos ver como é que está a temperatura. Aqui no nosso estúdio está quente, viu? Acho que o Paulo Rogério diminuiu a temperatura. Vamos aqui ajustar já já, porque nesse momento está 26 graus. Nossa Senhora, hein? 9 da manhã, já 26 graus. Tempo quente, então, bom demais. E olha, vamos começar então a nossa manhã, sempre com boa música, curiosidades e informações. E você está no lugar certo, Educativo FM. A gente abre a nossa manhã de hoje. Essa tocou muito na era disco, nas pistas. Com certeza você já dançou, hein? Tô falando dos Bee Gees, chegando aí para abrir a nossa manhã com o sucesso Stayin' Alive. É, sobe o som, aproveita e vem com a gente.

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1: O transporte público coletivo estará isento de cobrança da tarifa em Campinas no próximo domingo. Para garantir o amplo exercício do voto para todos os eleitores, a cidade contará com ônibus gratuitos no primeiro turno das eleições 2026. A medida está alinhada à resolução do Tribunal Superior Eleitoral, que dispõe sobre os atos gerais do processo eleitoral e determina a adoção de providências para assegurar a oferta gratuita de transporte coletivo no dia da votação. A gratuidade vale para o período das 6 da manhã às 7 da noite. Desde o início da operação de domingo até às 7 da noite, a ENDEC determinou que os operadores adotem frota compatível com a praticada nos horários de entrepicos em dias úteis. Atualmente, são 232 linhas municipais em operação, distribuídas em cerca de 900 ônibus que compõem a frota operacional do transporte coletivo. Em 2026, foram transportados em média 380 mil passageiros por dia útil, considerando o período de janeiro a agosto. Para as pessoas com mobilidade reduzida, o acesso seguro até as sessões eleitorais será garantido pelo Pai Serviço, que vai operar das 6h30 da manhã 6 da tarde, atendendo a viagens agendadas previamente. Os agendamentos devem ser feitos de segunda a sexta, das 8 da manhã às 8 da noite, pelo WhatsApp 19-3731-2910 ou pelo telefone 118. Da redação da Rádio Educativa, Danilo Fernandes.
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4: Que bom ter a sua companhia. Amanhã a Educativa segue com mais um grande sucesso. The Bengals, Manic Monday.

9 horas e 41 minutos, sensacional, bom demais. Ouvimos aí Smooth Criminal com Michael Jackson, uma das faixas mais cinematográficas da carreira dele. A música entrou no álbum Bad de 1987 e ganhou ainda mais força com o curta de Moonwalker. Legal, né? Bom demais esse grande sucesso que a gente acabou de ouvir. Antes teve Bengals com Manic Monday e Barão Vermelho com a música Por Você. Sejam bem-vindos. Excelente quinta-feira, temperatura aí 26 graus, como a gente tinha falado. Campinas começou, né, essa quinta-feira, o primeiro dia de outubro, né, com bastante nebulosidade. Ao longo do dia os termômetros sobem e a máxima deve chegar ali próximo dos 30 graus, dependendo aí da região. A principal mudança vem no período da tarde, da noite, quando aumenta a possibilidade de pancadas de chuvas e trovoadas. Alguns modelos apontam para chance de chuva superior a 90% e também há previsão de rajadas de vento que podem passar dos 40 km por hora. O IMET também mantém atenção para baixa umidade, que pode cair para níveis entre 20% e 30% em parte do dia. Ou seja, é uma quinta-feira de transição com calor ainda presente, mas já com sinais claros de mudança no tempo. Agora 9h42, excelente quinta-feira para você que nos acompanha e seguimos com mais um grande sucesso. Jennifer Page, Crush.

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1: Placar News. Quando se fala na bolha do futebol vivida por alguns craques, é indiscutível que se trata de um mundo fora da realidade da maioria das pessoas. Uma das paixões que os nomes milionários do esporte compartilham é a coleção de relógios de luxo. Cristiano Ronaldo, Messi e Neymar estão entre os jogadores que cultivam esse desejo, investindo em peças exclusivas e caras e raríssimas. O hábito reforça como o universo desses atletas extrapola o campo e se conecta com símbolos de status e poder. Há casos entre estes jogadores de peças que, na verdade, são joias que custam acima de 10 milhões de reais. Para a Educativa, Renato Leal.
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4: Já estamos de volta. Manhã Educativa agora segue ao som da banda Electric Light Orchestra, I'm Alive.

10 horas e 2 minutos, fechando essa primeira hora de sucessos para você na sua manhã educativa. Rick Ashley, Don't Say Goodbye. Vamos agora para um rápido intervalo e voltamos já com mais músicas aqui na Educativa.

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19: Já está em vigor em Campinas a Lei Larissa, de autoria do vereador Eduardo Magoga, sancionada pelo prefeito Dário Saad. A nova legislação amplia o uso das faixas exclusivas de ônibus para veículos que atendem pessoas com deficiência. Os táxis também passam a ter autorização para utilizar essas faixas em qualquer horário. Já no período entre 9 da noite e 5 e meia da manhã, todos os veículos poderão circular nesses espaços, com exceção das faixas do BRT. De acordo com o vereador, a proposta pretende dar mais agilidade ao transporte de pessoas com necessidades específicas e melhorar a mobilidade urbana. Com trabalhos técnicos de Maurício Vicenzi, Isabela Santos para o Minuto Câmara.
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20: Manhã Educativa de volta ao som de Jack Johnson, Upside Down, agora 10 horas e 8 minutos.

Daí o som do Cláudio Zoli, Noite do Prazer, 10 horas 16 minutos, que bom ter a sua companhia. 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Agora 10 horas e 18 minutos, a gente segue agora com John Bon Jovi.

0: Daí o som dos Pet Shop Boys, Domino Dancing. 10 horas 31 minutos. Muito bom dia para você, excelente quinta-feira. Você está na melhor educativa, sempre conectando você com o melhor da música. Na sequência, está chegando notícias direto da redação. Voltamos já.
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2: Campinas registrou saldo positivo de 1.494 empregos formais em agosto de 2026, segundo dados do CAGED, Cadastro Geral de Empregados e Desempregados, divulgado anteontem. O resultado representa um aumento de aproximadamente 179% em relação ao mesmo mês do ano passado, quando o município contabilizou 535 vagas. Os números refletem a diferença entre admissões e desligamentos ao longo do mês. O setor de serviços foi o principal responsável pelo resultado, com saldo de 1.132 postos de trabalho. Na sequência aparecem a indústria com 197 vagas e a construção civil, que registrou 125 novas vagas preenchidas. O saldo total também inclui os resultados do comércio e da agropecuária. Da redação da Rádio Educativa, Danilo Fernandes.
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1: 10 horas e 35 minutos, chegando aí Charlie Brown Jr. Dias de luta, dias de glória.

10h38, depois aí do som do Charlie Brown Jr., chegou o momento aí de a gente cumprimentar os nossos amigos, né? Muitos, aliás, participando da programação pelo WhatsApp 19994780062. Quero mandá-lo aqui para Andréia Fialho de Almeida, também a Carmita, o Reginaldo Paiva, também com a gente a Aline Costa, mandar aqui o bom dia para Ilma Honório Rabelo da Silva, curtindo a programação aqui também a Luciana Brandão Vasconcelos e também a Luana Gavioli dos Santos. E para finalizar aqui, ó, mandar um abração também para o Rodrigo Sartori, para Iraci de Oliveira e para o Reinaldo Oliveira, para todos vocês aí, uma excelente manhã de quinta-feira, tá bom? Que vocês aproveitem muito bem a nossa programação, o nosso dia, e vem com a gente agora ao som do Coldplay e a música Viva La Vida.

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2: A Semana do Idoso está chegando, vai do dia 5 ao dia 9 de outubro e a Secretaria de Esportes e Lazer preparou uma programação especial para você que tem 50 anos ou mais. Quer fortalecer a saúde física e o emocional com muita energia e disposição? A Esmel oferece aulas de ginástica, musculação, hidroginástica, natação e voleibol adaptado em 22 centros esportivos da nossa cidade. Não para por aí. Tem muita competição e diversão com jogos da melhor idade, as Campíadas, o Domingo Fitness na Lagoa do Taquaral e os tradicionais bailes gratuitos. É uma questão de programar-se, escolher a melhor opção e participar ativamente das atividades. Para a Educativa, Renato Leal.
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0: Tá aí o som do Biquíni Cavadão. Chove chuva. Vamos pro rápido intervalo. Voltamos já com mais músicas aqui na Educativa.
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13: O ato da mesa número 17 de 2026, publicado no Diário Oficial do Legislativo, recomenda e estimula a prática da autodescrição em eventos institucionais da Câmara Municipal de Campinas. O recurso permite que pessoas cegas ou com baixa visão tenham acesso a informações visuais sobre os participantes e o ambiente durante eventos presenciais e transmissões da TV Câmara. A iniciativa faz parte das ações do Setembro Verde, mês dedicado à conscientização sobre a inclusão social e à defesa dos direitos das pessoas com deficiência. De acordo com o ato, a autodescrição pode ser realizada pela mesa diretora, vereadores, autoridades, palestrantes, convidados e demais participantes que fizerem uso da palavra. Antes de iniciar a fala, devem ser apresentadas de maneira objetiva e voluntária informações como nome, cargo ou função, características gerais da aparência, vestimentas e acessórios. A Câmara Municipal de Campinas realiza durante o Setembro Verde ações voltadas à acessibilidade e à conscientização sobre os direitos e a inclusão das pessoas com deficiência. Com trabalhos técnicos de Maurício Vicenzi, Isabela Santos para o Minuto Câmara.
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14: Onze horas e 7 minutos, Manhã Educativa de volta. Seu amigo aqui, Marcos Cavalcante, seu amigo das boas lembranças, segue com vocês até o meio-dia. Depois tem aquela pausa que você já sabe, para o horário eleitoral. Né? Hoje é o último dia, né? E amanhã não haverá. Então hoje a gente depois retorna ao meio-dia 25 com o menu musical. Antes da gente seguir aqui, quero cumprimentar, né, os ganhadores aí do par de ingressos, né, para o final de semana, onde vão poder, né, se preparar para uma noite mágica e inesquecível, né? Vai ter um evento muito maravilhoso. E quem ganhou aqui, a gente há pouco sorteou, foi a Luana Gavioli dos Santos. Ela tem direito a um par de ingresso. O Rodrigo Sartori também. Mandar aqui também um alô e os parabéns para a Luciana Brandão Vasconcelos, também ganhou um par de ingresso. A Ilma Honório Rabelo da Silva também está lá com o nome na lista VIP. um grande abraço para você. Aproveite muito bem essa noite, vai ser muito especial. Também agradecer a participação da Aline Costa, também recebendo aí um par de convites para conferir essa noite mágica e inesquecível no Teatro Municipal José de Castro Mendes. E eu falei que era 5, a produção conseguiu mais um ingresso ainda para Andréia Fialho de Almeida, que também estará com seu nome na lista VIP lá na entrada, né, do teatro, e basta levar, apresentar um documento com foto para liberar o seu acesso, tá bom? E também não esquecer do ingresso, do documento com foto do acompanhante, tá bom? Neste 3 de outubro, então, o evento acontece às 17 horas e eu recomendo a todos vocês a chegarem um pouquinho mais cedo, né, com antecedência, para garantir os melhores lugares, não perder nenhum detalhe, tá bom? Aproveitem muito esse espetáculo, vai ser incrível. E qualquer dúvida pode chamar a nossa equipe aqui pelo WhatsApp, tá bom? Parabéns a todos. A gente segue agora abrindo essa hora com o Information Society. Aproveita, sobe o som.

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1: 11 horas e 18 minutos. Você ouve agora Rod Stewart, Forever Young.

11 horas e 22 minutos, você está na Melhor Educativa FM. E olha, Campinas abre pré-cadastro para vagas na educação infantil de 2027. Pais e responsáveis por crianças de 0 a 5 anos já podem ficar atentos ao pré-cadastro para as vagas na educação infantil de Campinas para o ano de 2027. O procedimento pode ser feito pela internet ou presencialmente, dependendo da situação da família. O cadastro é importante porque organiza a demanda por vagas em creches e pré-escolas municipais e ajuda a Secretaria de Educação a distribuir os alunos conforme disponibilidade, localização e critérios de prioridade. Para muitas famílias, essa é uma informação essencial, principalmente porque a procura por vagas em creches costuma ser alta e o processo de inscrição precisa ser feito dentro do prazo. Então, você que está nessa condição, você pode ter mais informações acessando o portal da Prefeitura de Campinas. 11 horas e 23 minutos. Na Educativa, você ouve Gazebo, I Like Chopin.

0: Tá aí o som do Ira, o Girassol, mais um grande sucesso para você na sua manhã educativa, que segue trazendo notícias direto da redação.
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2: A CETEC abriu terça-feira a concessão de 130 terrenos reativados no Cemitério da Saudade, em Campinas. Os lotes ficam em uma área não tombada do cemitério e fazem parte de uma iniciativa de revitalização e nova ocupação do espaço. O valor da concessão de cada terreno é de R$ 20.133,72. O interessado pode pagar à vista com 5% de desconto ou optar pelo parcelamento. Nesse caso, é necessário dar uma entrada de pelo menos 50% do valor e o saldo pode ser dividido em até 24 parcelas mensais. A oferta é limitada aos 130 terrenos disponibilizados nesta etapa e os contratos seguem as regras estabelecidas pela CETEC. Segundo a autarquia, a iniciativa faz parte de um trabalho gradual de organização, conservação e melhor aproveitamento dos espaços dos cemitérios municipais. A proposta, segundo a CETEC, é oferecer à população uma alternativa para aquisição de um terreno com valor inferior ao praticado por outros cemitérios. Quem tiver interesse pode consultar a disponibilidade dos terrenos, a documentação necessária e as regras do contrato diretamente com a CETEC pelo telefone 3734-6178 ou pessoalmente na Praça Voluntários de 32, no Swift, das 9 da manhã às 4 da tarde. Da redação da Rádio Educativa, Danilo Fernandes.
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0: I Want to Break Free, Wanda Queen, para você aqui na sua manhã educativa. Uma ótima quinta-feira para você.
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3: A Federação de Futebol da Argentina anunciou uma nova norma que limita a convocação de jogadores juvenis que se transferirem para o futebol do exterior. A medida busca preservar talentos dentro do país e pode impactar diretamente na formação de futuros craques. A decisão chega justamente no ano em que Lionel Messi anunciou sua aposentadoria da seleção, o que aumenta ainda mais a atenção sobre o futuro da equipe. O regulamento pode influenciar nas próximas convocações e também no desenvolvimento das novas gerações do futebol argentino. Aqui no Brasil, radar ligado por tudo o que acontece no nosso entorno. Para a Educativa, Renato Leal.
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0: E agora você fica na companhia do Oingo Boingo, Stay, 11 horas e 47 minutos.

11 horas e 55 minutos, tá aí o som dos Heróis da Resistência, né, composição do Leone, Esse Outro Mundo, fechando aí a nossa manhã educativa. É o grupo que nasceu em 1986, logo depois da saída do Leone, do Kid Abelha, e essa música ajudou a definir aquela nova fase ali, um rock mais direto, romântico e adulto. É um detalhe interessante, Esse Outro Mundo aparece entre as canções mais lembradas da carreira dos Heróis da Resistência e permaneceu nas coletâneas lançadas anos depois, inclusive em versão remixada, é daqueles registros que atravessam os anos mantendo muita identidade do rock brasileiro, claro, dos anos 80. Legal, né? Para fechar aí com chave de ouro, agradecer a sua companhia e sintonia. Meio-dia tem um horário eleitoral gratuito e eu volto com vocês com um menu musical ao meio-dia e 25, tá bom? É claro, sempre tem uma saideira para você. E na nossa manhã de hoje, encerramos com um clássico do Gênesis, Invisible Touch. Até daqui a pouco.

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12: Olá, excelente tarde para você, meio-dia e 25, começando mais uma edição do Menu Musical, sempre com uma seleção pensada para deixar o seu horário de almoço, o seu trabalho e os próximos momentos do seu dia muito mais agradáveis. Tem música que faz lembrar, música que surpreende e sucessos que atravessam gerações sem perder o encanto. Eu sou o Marcos Cavalcante e vou seguir a música que surpreende e sucessos que atravessam gerações sem perder o encanto. Eu sou o Marcos Cavalcante e vou seguindo com você até 1 da tarde. Vem com a

Tá aí o som do Duran Duran pra você, Matter of Feeling. Antes, Ivana, Espanha, com Volho, Asdraiarme, Sole. E ouvimos também Elton John com Sacrifice. Excelente quinta-feira pra você. Menu musical sempre trazendo grandes sucessos pra suavizar e deixar sua tarde ainda mais gostosa. Na sequência, você ouve James Warren,

0: 13:01. Essa belíssima música de Michael Learns to Rock, That's Why. Vamos fechando o menu musical desta quinta-feira. Obrigado pela companhia, pela sintonia. É mais uma tarde juntos. Espero que tenham curtido aí a nossa programação, sempre feita com muito carinho para você, hein? E amanhã já é sexta-feira, tá chegando o final de semana. E eu aproveito aqui, ó, tá chegando também nosso querido Jota Silva.
1: Fala, Marcão, tranquilo.
0: Seja
1: aí,
0: bem-vindo, Jotinha, tranquilo?
1: Graças a Deus, em paz.
0: É isso
1: preparado
0: aí.
1: Preparado para mais uma tarde com muita música, muita informação pro ouvinte da 101.
0: É isso mesmo. É, agora uma tarde aí começando aí nublada, previsão de chuva para hoje,
1: Jotinha? A previsão já desde ontem para chuva, hoje deve dar... Mas se ficar assim, tá bom,
0: tá,
1: viu?
0: Tá gostoso, né?
1: Não pode chover forte, né? Não, né?
0: Pelo amor de Deus. Jotinha, viu?
1: É, tá, sem tá vento bom. E sem chuva forte.
0: Tá tudo bem, então, Jotinha. Olha, boa tarde pra você.
1: E pra você, um bom almoço, um bom segundo tempo.
0: Vamos agora pra aquela marmitinha especial.
1: Ô, maravilha.
0: Coisa boa, hein? Né?
1: Maravilha. Isso é bom.
0: Um abraço pros amigos e até amanhã, a partir das 9 horas, aqui na nossa Manhã Educativa. Até lá.

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17: A transmissão dos eventos ao vivo da Câmara Municipal de Campinas na TV Câmara será interrompida durante o horário eleitoral gratuito, de acordo com as determinações da Justiça Eleitoral, mas a exibição permanece contínua no canal da TV Câmara no YouTube. A propaganda eleitoral gratuita para as eleições de 2026 será exibida de segunda a sábado até o dia 1º de outubro, 3 dias antes do primeiro turno. Serão 2 blocos de 25 minutos, um das 13 às 13h25 e o outro das 20h30 às 20h55, totalizando 50 minutos diários. Durante esse período, as transmissões ao vivo das atividades da casa, como reuniões ordinárias, extraordinárias, reuniões de comissões, reuniões solenes, entre outros, serão automaticamente interrompidas para a exibição da propaganda gratuita. Já no canal do YouTube da TV Câmara Campinas, a transmissão dos eventos será contínua. A emissora ainda exibirá inserções de 30 segundos dos partidos e coligações distribuídas ao longo da programação, com trabalhos técnicos de Maurício Vicenzi, Isabela Santos para o Minuto Câmara.
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19: Alô Campinas, boa tarde, estamos chegando com a nossa tarde educativa.
7: vivendo uma tarde de céu bastante nublado, chove em alguns pontos da cidade, 23 graus aqui pelos lados do castelo, quinta-feira muito gostosa, apesar do tempo meio nublado. Boa tarde você que está em casa, você que está no trabalho, boa tarde você que está no trânsito. Eu sou o Jota Silva e com a direção do LOD, nós preparamos uma playlist maravilhosa para você durante toda a tarde aqui na 101,9. E a gente começa a nossa tarde educativa com Cher.

0: Agora são 13 horas mais 23 minutos. Você gosta de teatro? Olha, tem teatro de graça hoje para você. Tem teatro amanhã de graça e também sábado. O Teatro de Arte Ofício Tal, em Campinas, que fica lá, ali na Vila Nova, recebe, a partir de hoje, a peça teatral Saudade. Saudade é uma peça teatral que apresenta um vilarejo onde a morte, antes celebrada com festa, transforma-se em um encontro íntimo com a fragilidade. Memórias que ecoam do interior do Brasil para o mundo inteiro. Hoje, amanhã e sábado, 20h, e você é o convidado da Educativa. Quer assistir a essa peça teatral hoje, 20h, ou amanhã, ou no sábado? Você vai ganhar um par de convites. Basta você deixar o recadinho para mim, neste momento, no nosso WhatsApp, 994780062. 994780062. Fala, eu quero um par de convites. Você já ganha, não é sorteio, não. Os primeiros que deixarem aqui os nomes, eu tenho acho que 10 pares de ingressos, irão ganhar. Para hoje, quinta-feira, para amanhã, sexta, ou para sábado, sempre às 20h, a peça teatral Saudade, no Teatro de Arte Ofício, que fica na Vila Nova. É um teatro muito bacana, muito antigo em Campinas, mas muito legal, o Teatro de Arte Ofício, que fica na Vila Nova, aqui em Campinas. WhatsApp da Educativa, 994780062. Boa tarde.
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0: 14 bis, Planeta Sonho, na programação da Educativa Campinas, 994-780062, é o nosso WhatsApp.
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2: A Orquestra Sinfônica de Campinas apresenta no sábado, no Teatro Municipal José de Castro Mendes, o concerto Heróis e Lendas, que traz no repertório trilhas sonoras marcantes do cinema e de animações consagradas. Com regência da maestra convidada Natália Laranjeira e participação especial dos solistas Juliana Franco e Henrique Moretson, a apresentação reúne músicas de produções de sucesso que atravessam gerações, como Star Wars, Harry Potter e O Senhor dos Anéis. O programa também destaca sucessos de animações célebres, incluindo Enrolados, Hércules, O Corcunda de Notre Dame, Rei Leão, Frozen e Moana. O concerto vai ser apresentado no sábado às 10h30 da manhã e também às 5 da tarde. Os ingressos custam R$ 30,00, com a meia entrada para estudantes e idosos. O Teatro Castro Mendes fica na Praça Correia de Lemos, na Vila Industrial. Esse e outros eventos culturais você pode conferir no site campinas.sp.gov.br/eventos. Da redação da Rádio Educativa, Danilo Fernandes.
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0: Agora 13h33 na Educativa.

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16: O ato da mesa número 17 de 2026, publicado no Diário Oficial do Legislativo, recomenda e estimula a prática da autodescrição em eventos institucionais da Câmara Municipal de Campinas. O recurso permite que pessoas cegas ou com baixa visão tenham acesso a informações visuais sobre os participantes e o ambiente durante eventos presenciais e transmissões da TV Câmara. A iniciativa faz parte das ações do Setembro Verde, mês dedicado à conscientização sobre a inclusão social e à defesa dos direitos das pessoas com deficiência. De acordo com o ato, a autodescrição pode ser realizada pela mesa diretora, vereadores, autoridades, palestrantes, convidados e demais participantes que fizerem uso da palavra. Antes de iniciar a fala, devem ser apresentadas de maneira objetiva e voluntária informações como nome, cargo ou função, características gerais da aparência, vestimentas e acessórios. A Câmara Municipal de Campinas realiza durante o Setembro Verde ações voltadas à acessibilidade e à conscientização sobre os direitos e a inclusão das pessoas com deficiência. Com trabalhos técnicos de Maurício Vicenzi, Isabela Santos para o Minuto Câmara.
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18: Agora são 14 horas mais 7 minutos. 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Olha, o Teatro de Arte e Ofício, que fica ali na Vila Nova, na rua Conselheiro Antônio Prado, apresenta a partir de hoje a peça teatral Saudade. Saudade é uma peça teatral que os críticos estão aprovando muito. A peça apresenta um vilarejo onde a morte, antes celebrada como festa, transforma-se em um encontro íntimo com a fragilidade. Memórias que ecoam do interior do Brasil para o mundo inteiro. É uma peça teatral muito bacana, vale a pena assistir. E você é o convidado da Educativa. Você vai ganhar um par de convites. Não é sorteio. Você vai ganhar. Eu tenho ainda 8 pares de convites, né? Os primeiros que ligarem agora, 994780062, dizendo eu quero o par de convites, você ganha, tá bom? A peça teatral é no Teatro Arte Ofício Tal, que fica na Vila Nova. Hoje, 8 da noite, amanhã, 8 da noite, ou sábado, 8 da noite. Você quer hoje, quer ir amanhã, ou quer ir no sábado? Liga para cá. Nosso WhatsApp 994780062.
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1: O número de transações feitas pelo Pix teve uma queda de 10% em 3 dias após a publicação da medida provisória que proibiu no sábado as apostas esportivas online, as famosas bets. Até segunda-feira foi registrada pelo Banco Central uma diminuição nas transações em comparação com as 4 semanas anteriores. Foram 608 milhões e 600 mil operações. Esses números consideram as operações liquidadas pelo sistema de pagamentos instantâneos. Apesar de a queda ter acontecido logo após a entrada em vigor da medida, ainda não há como afirmar que a queda esteja diretamente relacionada à proibição das apostas. A queda de 10% é referente à quantidade de operações realizadas por Pix e não ao valor financeiro. Apesar disso, também houve uma queda de 15,5% nos valores movimentados pelo sistema de pagamentos instantâneos em comparação com os mesmos dias da semana anterior. Da redação da Rádio Educativa, Danilo Fernandes.
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0: Educativa, agora são 2:35, juntos até às 17 horas.
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1: 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A magia do futebol também gera desentendimento, questionamento e algumas situações desagradáveis, como, por exemplo, Cristiano Ronaldo, que não se conformou em ficar no banco de reservas e não ser aproveitado pelo técnico Jorge Jesus. Para evitar que o caso se prolongasse e gerasse polêmica, ambos se reuniram no hotel onde a seleção portuguesa está hospedada. Segundo informações confirmadas pela RTP e pelo jornal A Bola, a conversa foi esclarecedora e ajudou a apaziguar a situação. A expectativa é de que o clima interno da equipe siga mais leve após o diálogo entre o craque e o técnico português. A confirmar os próximos episódios entre CR7 e JJ. Para a Educativa, Renato Leal.
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2: Muito bem, 2h49, ainda temos aqui par de convites para a peça teatral Saudade, que estreia hoje no Teatro de Arte Ofício, aí na Vila Nova, o Tal, na Vila Nova. 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
8: A Câmara Municipal de Campinas, por meio do Câmara de Leitura, disponibiliza livros gratuitamente com o objetivo de incentivar o hábito da leitura e a doação de livros. A doação dos livros deve ser feita na Sala Ricardo Boechat, da Diretoria de Comunicação Institucional. Após a doação, os livros ficam disponíveis na estante, localizada na recepção da Câmara Municipal de Campinas, que fica na Avenida da Saudade, número 1004, no bairro Ponte Preta. O Câmara de Leitura proporciona um espaço para a troca e o compartilhamento de história entre os participantes. Todos os livros doados recebem uma etiqueta de identificação, indicando que fazem parte do projeto. Para serem disponibilizadas no Câmara de Leitura, recomenda-se que as obras doadas estejam em bom estado de conservação. A devolução dos livros não é obrigatória. Quem passa pela Câmara pode conferir as obras disponíveis, ler no espaço do Legislativo, levar para casa ou até presentear alguém. A doação é aberta a livros de todos os gêneros. Para participar, basta escolher um livro, levá-lo e aproveitar a leitura. Com trabalhos técnicos de Maurício Vicenzi, Isabela Santos para o Minuto Câmara.
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9: Agora 3 horas 9 minutos.

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1: Novas regras para doação de sangue estão valendo desde ontem no Brasil e reduzem o período de impedimento em situações que antes podiam afastar candidatos dos hemocentros por meses. Entre as principais mudanças estão novos prazos para quem fez tatuagem ou procedimentos estéticos, a possibilidade de doadores habituais continuarem doando depois dos 70 anos e uma restrição de 4 meses específica para quem compartilha dispositivos ligados na aplicação de medicamentos injetáveis, agonistas do GLP-1, grupo do qual faz parte a semaglutida, princípio ativo do Ozempic. A regra geral continua estabelecendo que os doadores tenham entre 16 e 69 anos. Para quem vai doar pela primeira vez, o limite permanece em 60 anos, 11 meses e 29 dias. A novidade é que pessoas que já são doadoras de repetição poderão continuar doando depois dos 70 anos, desde que sejam avaliados por um médico do serviço de hemoterapia. Da redação da Rádio Educativa, Danilo Fernandes.
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2: Muito bem, 3 horas mais 31 minutos, Educativa sempre, sempre conectada com Campinas. Vamos juntos até às 5 da tarde.
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2: O Brasil encerra sua participação na Superdata FIFA neste sábado contra a Índia em Calcutá. Para o amistoso, a seleção não contará com o meia-atacante Rafinha. O jogador do Barcelona sentiu um desconforto muscular na coxa direita e acabou sendo cortado da equipe. Já viajou para a Espanha, de onde acompanhará a partida à distância. Mesmo sem o atacante, a expectativa é de que o Brasil feche bem sua série de jogos nesta data FIFA, mantendo o ritmo e observando novos talentos em campo. Agora, com relação a Rafinha, é preciso investigar. Afinal de contas, esta é a quarta lesão que o atleta brasileiro sofre no mesmo local nos últimos tempos. Para a Educativa, Renato Leal.
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5: Muito bem, agora 3h49 na Educativa.

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25: A ouvidoria da Câmara Municipal de Campinas foi contemplada com o selo TCE Ouvidoria Cidadã no âmbito do Programa de Aperfeiçoamento e Fortalecimento das Ouvidorias Municipais, promovido pelo TCE São Paulo. A entrega do selo será realizada no dia 5 de outubro, às 10 horas, no Auditório Nobre Professor José Luiz de Anhaia Melo, em São Paulo. A iniciativa contempla ouvidorias formalmente instituídas nas câmaras municipais e prefeituras e considera diferentes níveis de maturidade e qualidade dos serviços oferecidos à população, com trabalhos técnicos de Maurício Vicenzi, Isabela Santos, para o Minuto Câmara.
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3: Agora 4 horas e 7 minutos na Educativa Campinas.

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1: Um fóssil preservado de um dinossauro com penas foi descoberto no nordeste da China e revelou mecanismos anatômicos de voo que evoluíram de forma independente em diferentes linhagens pré-históricas. O estudo, publicado na revista Nature Communications, analisou a espécie batizada de Neuroraptor barbs bolt e demonstrou que, embora os microraptorneirídeos e os ancestrais das aves modernas compartilhem estruturas físicas ligadas ao voo, essas características surgiram em ordens temporais completamente distintas em cada grupo, refutando a ideia de um único padrão evolutivo herdado de um ancestral comum. O animal era um pequeno predador de cerca de 57 centímetros de comprimento pertencente ao grupo dos microraptorneirídeos. O fóssil está quase completo e preserva marcas detalhadas de penas longas tanto nos braços quanto nas pernas, caracterizando o padrão de quatro asas. Também foi descoberto que o indivíduo levou pelo menos 3 anos para atingir a maturidade antes de morrer. Esse crescimento gradual e prolongado diferencia-se do ritmo das aves modernas, que crescem rapidamente, mostrando que a fisiologia desse grupo ainda mantinha características de dinossauros não aviários. Da redação da Rádio Educativa, Danilo Fernandes.
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2: Muito bem, agora 4 horas e 34 minutos, Educativa sempre conectada com Campinas.
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1: 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Cria da base do Vasco e que encantou o mundo durante muitos anos, Felipe Coutinho pode ser a grande novidade do Santos no clássico contra o São Paulo amanhã, sexta-feira, 2 de outubro, jogo válido pela 21ª rodada do Brasileirão 2026. O meia tem mostrado bom desempenho no CT do Rei Pelé e recebeu o aval do técnico Cuca para ser aproveitado nesta partida. A expectativa é de que Coutinho traga ainda mais qualidade ao meio de campo santista em um duelo que promete fortes emoções. O clássico marca um momento importante da competição e pode ser decisivo para as pretensões das duas equipes na classificação geral. Santos andou muito mal, agora se recuperou e o São Paulo também caiu de produção e busca uma recuperação para terminar bem a competição. Para a Educativa, Renato Leal.
0: 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Agora são 16 horas e 48 minutos, fazendo a diferença no seu dia a dia. 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

Muito bem, então estamos chegando ao final do nosso horário e amanhã estou de volta com vocês às 13 horas aqui na Educativa. Você continua com muita música e informação na 101,9.

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5: Já está em vigor em Campinas a Lei Larissa, de autoria do vereador Eduardo Magoga, sancionada pelo prefeito Dário Saad. A nova legislação amplia o uso das faixas exclusivas de ônibus para veículos que atendem pessoas com deficiência. Os táxis também passam a ter autorização para utilizar essas faixas em qualquer horário. Já no período entre 9 da noite e 5 e meia da manhã, todos os veículos poderão circular nesses espaços, com exceção das faixas do BRT. De acordo com o vereador, a proposta pretende dar mais agilidade ao transporte de pessoas com necessidades específicas e melhorar a mobilidade urbana. Com trabalhos técnicos de Maurício Vicenzi, Isabela Santos para o Minuto Câmara.
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2: O meia Arrascaeta desembarcou no Rio de Janeiro e agora passará por cirurgia no punho esquerdo após fratura confirmada pelo Departamento Médico da Seleção Uruguaia e ratificada pelo Departamento Médico do Flamengo. A lesão aconteceu durante a data FIFA no amistoso entre Uruguai e Coreia do Sul. Aos 32 minutos do segundo tempo, o camisa 10 escorregou, apoiou o braço com força no gramado e precisou sair de campo imediatamente. Após realizar os primeiros exames, ainda em solo asiático, o meia foi liberado para retornar ao Brasil, onde será operado e reavaliado. A expectativa é que o atleta desfalque o Flamengo por pelo menos 6 semanas durante o processo de recuperação. Para a Educativa, Renato Leal.
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12: A Câmara Municipal de Campinas, por meio do Câmara de Leitura, disponibiliza livros gratuitamente com o objetivo de incentivar o hábito da leitura e a doação de livros. A doação dos livros deve ser feita na Sala Ricardo Boechat, da Diretoria de Comunicação Institucional. Após a doação, os livros ficam disponíveis na estante, localizada na recepção da Câmara Municipal de Campinas, que fica na Avenida da Saudade, número 1004, no bairro Ponte Preta. O Câmara de Leitura proporciona um espaço para a troca e o compartilhamento de história entre os participantes. Todos os livros doados recebem uma etiqueta de identificação, indicando que fazem parte do projeto. Para serem disponibilizadas no Câmara de Leitura, recomenda-se que as obras doadas estejam em bom estado de conservação. A devolução dos livros não é obrigatória. Quem passa pela Câmara pode conferir as obras disponíveis, ler no espaço do Legislativo, levar para casa ou até presentear alguém. A doação é aberta a livros de todos os gêneros. Para participar, basta escolher um livro, levá-lo e aproveitar a leitura. Com trabalhos técnicos de Maurício Vicenzi, Isabela Santos para o Minuto Câmara.
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1: A Câmara Municipal de Campinas avalia o estado de conservação do acervo de obras da Câmara, que conta a história da cidade e do Legislativo. A avaliação permitirá identificar as condições de cada item e definir as medidas necessárias para que esse patrimônio continue sendo preservado e acessível às próximas gerações. A avaliação faz parte do processo de catalogação e documentação museológica da coleção da casa. A pesquisa reúne informações sobre cada obra e permite definir os cuidados necessários para a sua conservação. As intervenções podem variar de procedimentos mais simples, como higienização, até trabalhos de restauração, troca de molduras e vidros. Com trabalhos técnicos de Maurício Vicenzi, Isabela Santos para o Minuto Câmara.
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0: Em Brasília, 19 horas.
1: Está no ar a Voz do Brasil. As notícias do governo federal que movimentaram o país no dia de hoje.
2: Olá, boa noite.
0: Boa noite para você que nos acompanha em todo o país.
2: Quinta-feira, 1º de outubro de 2026.
0: Vamos aos destaques do dia.
2: Microempreendedores individuais têm novas opções para organizar as contas.
0: A partir de hoje, MEIs com débitos de até 5 salários mínimos podem renegociar dívidas fiscais.
2: E foi prorrogado o prazo para aqueles com dívidas de até 20 mil reais junto à União. Gabriela Noronha.
3: Nesse caso, podem ser abatidos todos os valores de juros, multas e encargos.
0: Mulheres vítimas de violência doméstica terão direito a afastamento remunerado de até 6 meses. Luana Karen.
4: O parecer da Advocacia Geral da União garante a mulheres vítimas de violência doméstica o afastamento remunerado por até 6 meses, desde que determinado pela Justiça como medida protetiva.
2: Já estão valendo as novas regras para doação de sangue.
0: Prazos para doar após a realização de micropigmentação, tatuagem ou piercing mudaram.
2: E pessoas com 70 anos que estejam saudáveis agora também podem continuar a fazer doação.
0: Vamos saber mais sobre essas novidades em entrevista com Luciana Carlos, do Ministério da Saúde.
5: Essa alteração não vai significar mais risco, nem para os doadores, nem para os pacientes. Então a gente passa a ter pessoas que antes eram inaptas, agora podendo fazer a doação.
2: Hoje, na apresentação da Voz do Brasil, eu, Mariana Jungmann e Luciano Seixas.
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2: Prorrogado o prazo para microempreendedores aderirem ao programa de renegociação de dívidas.
0: Agora, quem tem até 20 mil reais na dívida ativa da União pode renegociar até 29 de janeiro do ano que vem.
2: Também foi lançada uma nova modalidade específica para quem tem débitos de até 8 mil reais.
3: Microempreendedores individuais podem negociar a partir desta quinta-feira dívidas fiscais com o governo federal de até 5 salários mínimos, ou seja, R$ 8.105. É uma nova modalidade do Desenrola, o Desenrola MEI Pequeno Valor. Quem aderir paga uma entrada correspondente a 5% da dívida sem desconto. O valor restante tem desconto de 50% e pode ser pago em até 55 parcelas mensais. Mariana Correia, coordenadora geral da Dívida Ativa da União e do Fundo de Garantia do Tempo de Serviço, explica que a nova modalidade deve alcançar mais de 3 milhões de pessoas.
6: A gente focou nesse universo, parece pequeno, né? Mas que representam 3,6 milhões de microempreendedores individuais que possuem essas dívidas e que agora vão ter a chance de retomar suas atividades sem pendências perante a Procuradoria da Fazenda.
3: Além da criação da nova modalidade, o governo prorrogou o prazo do Desenrola MEI já existente. A modalidade que atende microempreendedores com dívidas de até 20 mil reais junto à União fica disponível até 29 de janeiro de 2027. Nesse caso, podem ser abatidos todos os valores de juros, multas e encargos. Com isso, o valor do débito pode ser reduzido em até 70%. A coordenadora da dívida ativa, Mariana Correia, destaca que as adesões a esses planos de negociação podem ser feitas pela internet.
6: O procedimento é 100% online, via Regularize. O contribuinte consegue entrar lá dentro, consultar a sua dívida, simular os descontos máximos aplicáveis àquela dívida, verificar se ele tem condições de aderir àquele acordo e concluir aquela negociação 100% digital em coisas de minutos.
3: O endereço para aderir às modalidades do Desenrola MEI é www.regularize.pgfn.gov.br. Reportagem Gabriela Noronha.
0: Vítimas de violência doméstica que forem afastadas do trabalho por medida protetiva terão a renda garantida.
2: A medida terá validade por até 6 meses e garante também o pagamento a mulheres sem vínculo previdenciário.
0: O governo federal seguiu o parecer da Advocacia Geral da União após o entendimento do Supremo Tribunal Federal sobre a Lei Maria da Penha.
4: O parecer da Advocacia Geral da União garante a mulheres vítimas de violência doméstica o afastamento remunerado do trabalho por até 6 meses, desde que determinado pela Justiça como medida protetiva. Esse afastamento já era previsto na Lei Maria da Penha, mas a norma não especificava quem pagaria o salário da trabalhadora nesse período. A incerteza sobre o recebimento da remuneração fazia com que muitas mulheres tivessem de optar entre a segurança e o próprio sustento, como destaca a ministra substituta das mulheres, Eutália Naves.
7: Um passo muito importante para que nenhuma mulher precise escolher entre proteger a própria vida e garantir a sua sobrevivência econômica e muitas vezes também da sua família.
4: O parecer da AGU segue entendimento do Supremo Tribunal Federal, que em junho esclareceu que o empregador é responsável pelo pagamento dos 15 primeiros dias de afastamento e o Instituto Nacional do Seguro Social, INSS, pelo restante do período. Nos casos em que a mulher é contribuinte individual, facultativa ou seguradora especial, o INSS vai pagar o benefício integralmente. Já para as mulheres que não são seguradas da Previdência, o pagamento terá natureza assistencial. A presidente do INSS, Ana Cristina Viana Silveira, destaca que bastará a decisão judicial para que o Instituto faça o pagamento.
8: O INSS tem a responsabilidade de assegurar que esse direito chegue a essas mulheres com agilidade, respeito e sensibilidade, especialmente para mulheres que enfrentam a violência doméstica.
4: Após a publicação do parecer da AGU, o Ministério da Previdência Social e o INSS terão até 15 dias para regulamentar o pagamento. As dúvidas podem ser tiradas pelo Disque 135 do INSS ou pela Central de Atendimento à Mulher, o Ligue 180. Reportagem Luana Karen.
2: E quando o assunto é proteção e garantia de direitos da mulher, o dinheiro que chega todo mês também faz diferença.
0: E por isso que o Pix Pensão foi criado, para facilitar o pagamento e o recebimento da pensão de um jeito mais simples e seguro.
2: Vamos entender mais sobre a medida que começa a valer no ano que vem.
9: O Pix Pensão entrará em vigor em julho do ano que vem. A medida altera o Código de Processo Civil para permitir o pagamento de pensão alimentícia de forma automática, via Pix, conforme decisão judicial. Antes da sanção da lei, o pagamento dependia exclusivamente de quem devia a pensão, que podia optar entre transferência manual, boleto ou desconto em folha de pagamento, no caso dos assalariados. Juliana Hernandes Cores, coordenadora-geral de Políticas de Cuidado da Secretaria Nacional de Autonomia Econômica e Política de Cuidados do Ministério das Mulheres, detalha a mudança.
10: A gente tem números que mostram que as mulheres, principalmente mulheres, ficam sem a garantia dos seus direitos, como é exercido o direito hoje. 90% dos pedidos de execução de alimentos não são constantes, então a gente entende que o Pensão vai facilitar aí não só a tramitação judicial, mas a tramitação bancária também.
9: As mães ou responsáveis legais que detenham a guarda de crianças e adolescentes beneficiários de pensão alimentícia poderão solicitar o Pix Pensão a qualquer momento do cumprimento da sentença. Para isso, será preciso procurar um advogado ou defensor público, acessar o processo judicial onde a pensão foi definida e pedir o Pix automático. O interessado precisa informar nos autos

0: climáticas. A proposta que deu origem à lei é da senadora Tereza Cristina, do Progressistas de Mato Grosso do Sul.
1: O seguro rural, ele representa um instrumento essencial de gestão de risco, pois protege o produtor rural contra perdas decorrentes de eventos aleatórios e não controláveis.
0: A lei prevê ainda que os produtores que têm seguro terão prioridade nas linhas de crédito para prorrogar ou renegociar dívidas.
2: O plenário pode votar em breve um projeto que estabelece condições de trabalho específicas para mulheres com câncer de mama, incluindo aquelas em tratamento ou em período de remissão. A proposta autoriza a adoção de medidas para flexibilizar as condições de trabalho, como teletrabalho, redução da jornada, horários flexíveis e apoio psicossocial sem redução salarial. Além disso, institui o selo rosa para reconhecer empresas que adotarem práticas inclusivas e não discriminatórias. Durante a leitura do relatório na Comissão de Assuntos Sociais, o senador Flávio Arnes, do PSB do Paraná, ressaltou que o trabalho pode contribuir efetivamente para a saúde mental de quem enfrenta o câncer de mama.
3: É comprovado que se manter ocupado e produtivo representa um grande apoio psíquico aos pacientes de câncer ao obstar ou ao menos dificultar o advento de depressão que muitas vezes os acomete.
2: A Comissão de Constituição e Justiça do Senado pode votar o projeto de lei do senador Chico Rodrigues, do PSB de Roraima, que muda a contagem de prazos para manifestação da Fazenda Pública, do Ministério Público e da Defensoria Pública em processos de inventário. Pela proposta, os prazos passam a ser contados em dias corridos, incluindo sábados, domingos e feriados. Atualmente, a contagem é feita apenas em dias úteis. O relatório do senador Jorge Cajuru, do PSB de Goiás, recomenda a aprovação do projeto.
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2: Na hora de votar, além do celular, o eleitor precisa deixar outros equipamentos eletrônicos fora da cabine, como relógio inteligente e óculos com câmera. A proibição vale até para aparelhos desligados e foi reforçada pela Justiça Eleitoral para garantir o sigilo do voto. Repórter Marcela Cunha.
7: Não é só o celular que deve ficar fora da cabine de votação. Com o avanço de dispositivos cada vez menores e mais conectados, a Justiça Eleitoral detalhou as regras para impedir que novas tecnologias comprometam o sigilo do voto. A proibição também vale para máquinas fotográficas, filmadoras, relógios e pulseiras inteligentes, óculos conectados, fones de ouvido, câmeras corporais e microcâmeras. A medida busca evitar que equipamentos capazes de registrar ou transmitir informações sejam usados para revelar a escolha do eleitor. Também ajuda a combater a compra ou a coação de votos ao impedir a produção de uma prova da opção registrada na urna, como lembrou a senadora Damares Alves, do Republicanos do Distrito Federal.
8: A legislação é muito clara, o voto ele é secreto.
7: Quem se recusar a entregar o equipamento aos mesários não poderá votar até cumprir a orientação. O caso será registrado em ata e, se necessário, a força policial poderá ser acionada. Já equipamentos de acessibilidade e tecnologias assistivas continuam permitidos.
2: Com trabalhos técnicos de Eliseu Caires, o Jornal do Senado fica por aqui. Acompanhe agora as notícias da Câmara dos Deputados. Boa noite e até amanhã.
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9: Mulher que delatar violação de medida protetiva poderá ter escolta policial.
10: Deputados esclarecem a atuação do Ministério Público em pedido de pensão.
9: Escolas devem informar suspeita de trabalho infantil ao Conselho Tutelar.
10: Avança projeto que aumenta a punição para corridas ilegais em vias públicas.
9: Boa noite.
11: A Comissão de Viação e Transportes aprovou penas mais rígidas para quem participar de corridas ilegais em vias públicas. A repórter Kate Nayane traz mais detalhes sobre o texto que agora será analisado pela Comissão de Constituição e Justiça.
12: O projeto de lei que aumenta as punições para os chamados rachas foi aprovado pela Comissão de Viação e Transportes da Câmara dos Deputados. Pela proposta, a multa pela prática de corridas ilegais em vias públicas passa de 2.934 para 4.402, além da suspensão do direito de dirigir e apreensão do veículo. O aumento do valor da multa também se aplica para quem promover ou participar de eventos que envolvam manobras perigosas, corridas ou disputas em vias públicas sem a permissão da autoridade de trânsito. O texto aprovado também agrava as penas. Caso a infração ocorra próximo de escolas, hospitais, locais de embarque e desembarque de passageiros, ruas estreitas ou onde exista grande concentração de pessoas, as penas passam de 3 a 6 anos para reclusão de 4 a 8 anos em caso de lesão corporal grave e de 6 a 12 anos em caso de morte. O relator da proposta, deputado Hugo Leal, do PSD do Rio de Janeiro, defende que infrações como estas não devem ser tratadas como acidentes.
13: Inclusive, no caso de lesão corporal ou morte, aí sim, responsabilidade por homicídio. Homicídio, essa é nossa principal mudança, principal alteração, é que quando uma prática ilegal dessa natureza, o resultado dela é o homicídio, nós temos que tratar esse indivíduo como um homicida, não como um acidente de trânsito.
12: Em seguida, o projeto de lei que aumenta as punições para quem pratica corridas ilegais em vias públicas será analisado pela Comissão de Constituição e Justiça. Da Rádio Câmara de Brasília, Kate Nayane.
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4: Economia.
15: Afonso Mota, do PDT do Rio Grande do Sul, destaca a importância da lei que reduz as alíquotas do PIS/PASEP e da COFINS para a indústria química e petroquímica. O deputado ressalta que o setor recolhe aproximadamente 40 bilhões de reais por ano em impostos.
16: Afonso Mota avalia que a redução dos tributos tem fortalecido uma atividade estratégica para a economia brasileira diante da concorrência internacional. O parlamentar reitera que a medida cria condições para que o setor continue contribuindo para o desenvolvimento do país.
15: Marcos Aurélio Sampaio, do MDB do Piauí, defende projeto que acaba com a cobrança pelo uso da rede de distribuição de energia elétrica para microgeradores de energia solar. O texto garante isenção permanente aos consumidores que injetam energia excedente na rede.
16: A proposta estende a isenção a todos os usuários de fontes renováveis, independentemente da data de adesão. No entendimento de Marcos Aurélio Sampaio, a medida garante segurança jurídica e incentiva a democratização da energia limpa.
4: Agricultura.
15: O projeto de Renilson Nicodemos, do MDB do Pará, estabelece um período de paralisação temporária na colheita do açaí e cria um seguro para os extrativistas do fruto. A ideia é pagar aos trabalhadores um salário mínimo por até 4 meses no ano para permitir a regeneração natural das palmeiras.
16: Na visão de Renilson Nicodemos, a medida garante a sustentabilidade ambiental e assegura renda às famílias extrativistas no período de entre-safra. A proposta prevê ainda ações para diminuir os acidentes de trabalho na subida dos açaizeiros e modernizar as técnicas de manejo.
4: Relações Exteriores.
15: Felipe Martins, do PL Tocantinense, apoia a criação da Frente Parlamentar Mista pela Integração Continental e Desenvolvimento Sul-Americano. O objetivo do colegiado é elaborar iniciativas de conexão produtiva, digital e institucional entre os países do continente.
16: De acordo com Felipe Martins, o grupo vai articular com governos estaduais, municipais e a sociedade civil para ampliar o protagonismo do Brasil na América do Sul, promovendo o intercâmbio tecnológico e o crescimento socioeconômico.
4: Segurança Pública.
15: A Comissão de Segurança Pública aprovou uma escolta policial para mulheres vítimas de descumprimento de medida protetiva. O repórter Luiz Cláudio Canuto explica a questão.
17: A Comissão de Segurança Pública e Combate ao Crime Organizado aprovou projeto que prevê escolta policial para mulheres que denunciarem descumprimento de medida protetiva. Pela proposta, a escolta deveria ser concedida quando houvesse risco à integridade física. A proposta muda a Lei Maria da Penha e também a lei que disciplina a proteção de vítimas e testemunhas ameaçadas. O colegiado aprovou a versão da relatora, deputada delegada Ione, do Avante de Minas Gerais. Segundo ela, o objetivo é fortalecer a proteção das vítimas no momento em que procuram as autoridades para comunicar que o agressor desrespeitou a decisão judicial. O texto aprovado amplia o alcance da proposta original e incorpora a proteção da escolta a um conjunto mais amplo de medidas protetivas na Lei Maria da Penha. A proposta original da deputada Rogéria Santos, do Republicanos da Bahia, previa a obrigatoriedade de escolta policial para a mulher que comparecesse à delegacia para denunciar o descumprimento de medida protetiva de urgência. Pelo texto aprovado, a adoção de escolta policial deixa de ser uma medida automática e passa a depender de avaliação técnica do risco enfrentado pela vítima. Entre os critérios poderiam ser considerados o histórico de violência praticada pelo agressor, a gravidade das ameaças e a possibilidade de novas agressões. Segundo o Conselho Nacional de Justiça, a cada 45 segundos, uma mulher recebe a proteção judicial. O projeto tramita em caráter conclusivo e aguarda indicação de relator na Comissão de Defesa dos Direitos da Mulher. Em seguida, passará pela Comissão de Constituição e Justiça. Da Rádio Câmara de Brasília, Luiz Cláudio Canuto.
16: Franciane Baier, do Republicanos do Rio Grande do Sul, apoia projeto que destina 30% da arrecadação de apostas de cota fixa ao Fundo Nacional de Segurança Pública. A proposta também reserva, no mínimo, 30% do fundo para o combate à violência contra a mulher.
15: Franciane Baier informa que os recursos vão financiar ações como monitoramento eletrônico de agressores, patrulhas especializadas e casas de acolhimento. Para a deputada, a medida garante orçamento contínuo para interromper os ciclos de agressão às mulheres.
16: Projeto de lei quer proibir a nomeação ou contratação de pessoas condenadas por crimes sexuais contra crianças e adolescentes para cargos ou funções públicas. De autoria de Júnior Lourenço, do MDB do Maranhão, a medida valeria para órgãos públicos, empresas estatais e contratos de prestação de serviços.
15: A proposta determina ainda que a proibição só será aplicada após condenações definitivas. De acordo com Júnior Lourenço, a iniciativa reforça a proteção de crianças e adolescentes e a integridade da administração pública.
16: Misael Varela, do PSD de Minas Gerais, apoia a proposta de emenda à Constituição que reduz a maioridade penal de 18 para 16 anos. A mudança visa punir, com mais rigor, menores envolvidos em crimes hediondos e em casos de violência extrema contra pessoas e animais.
15: Misael Varela pondera que a responsabilização penal vai depender de laudo técnico que comprove a capacidade do jovem de entender a gravidade do ato. Para o deputado, a proposta evita a impunidade em casos de extrema violência.
16: Exigir vídeo monitoramento e punir a omissão de casos de agressão contra crianças e adolescentes em creches e escolas é a proposta de delegado Bruno Lima, do Podemos de São Paulo. O texto ainda impõe pena para os dirigentes que deixarem de notificar casos suspeitos.
15: Delegado Bruno Lima argumenta que crianças pequenas muitas vezes não conseguem relatar abusos, o que exige provas objetivas. O parlamentar pondera que as câmeras devem ficar restritas às áreas comuns, prevendo penas mais duras para maus tratos em creches.
16: André Fernandes, do PL do Ceará, apresentou o projeto que determina a queima completa como único método para destruir entorpecentes apreendidos e plantações ilícitas. feitas. Pela proposta, a destruição deve ser gravada em vídeo com registro de geolocalização.
15: Na avaliação de André Fernandes, métodos atuais como enterramento não garantem a destruição total dos materiais apreendidos. Para o deputado, a incineração evita que drogas e lavouras voltem ao mercado ilegal por falhas no descarte policial.
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4: Justiça.
16: Os deputados aprovaram um projeto que esclarece a atuação do Ministério Público em pedido de pensão alimentícia. A repórter Paula Bittar explica os detalhes.
20: A Comissão de Constituição e Justiça da Câmara aprovou uma proposta que inclui no Estatuto da Criança e do Adolescente uma regra autorizando o Ministério Público a pedir judicialmente pensão alimentícia em favor de crianças e adolescentes. Pela proposta, isso poderá ocorrer mesmo que os pais continuem exercendo seus direitos e deveres legais em relação ao filho, que a criança ou adolescente não esteja em situação de risco e que exista defensoria pública na comarca. O objetivo é transformar em texto legal um entendimento que já é adotado pelo Superior Tribunal de Justiça. A relatora na CCJ, deputada Maria Arraes, do PSB de Pernambuco, destacou que a proposta não traz uma inovação substancial, mas confere maior precisão ao texto legal ao incorporar orientação jurisprudencial já consolidada, promovendo segurança jurídica, uniformidade interpretativa e previsibilidade na atuação dos órgãos responsáveis pela tutela dos direitos infanto-juvenis. De acordo com o Estatuto da Criança e do Adolescente, o Ministério Público pode promover ações de alimentos em favor de crianças e adolescentes, mas a lei não explicita que essa atuação independe da situação familiar da criança ou adolescente, da existência de situação de risco ou da disponibilidade da defensoria pública. A autora do projeto, deputada Laura Carneiro, do PSD do Rio de Janeiro, explicou que parte da doutrina tem uma visão distorcida sobre o tema e seu objetivo foi deixar a regra bem clara.
21: O Ministério Público precisa poder pedir alimentos quando eles são de interesse do menor, quando as crianças estão em vulnerabilidade, quando as crianças precisam dessa ajuda do Estado. Na prática, o que a gente faz é colocar agilidade numa rede de proteção que é muito importante para as crianças. Porque a gente sabe que a justiça tem o seu próprio tempo, ela demora, mas a fome, essa não tem tempo.
20: A proposta, que inclui no Estatuto da Criança e do Adolescente uma regra autorizando o Ministério Público a pedir judicialmente pensão alimentícia em favor de crianças e adolescentes, pode seguir agora para a análise do Senado, a menos que haja recurso para votação antes pelo plenário da Câmara. Da Rádio Câmara de Brasília, Paula Bittar.
4: Ciência e tecnologia.
15: Aliel Machado, do PV do Paraná, defende a regulação e o combate ao abuso de poder de grandes empresas de tecnologia. Ele explica que a ideia é permitir que o governo federal imponha regras de transparência e evite privilégios para produtos das próprias plataformas.
16: Aliel Machado argumenta que o mercado digital exige uma área especial dentro do Conselho Administrativo de Defesa Econômica para proteger o direito do consumidor. Ele ressalta que as regras devem focar apenas nas chamadas Big Techs, garantindo mais espaço para pequenos concorrentes.
15: Doutor Ismael Alexandrino, do PSD de Goiás, quer estabelecer diretrizes mais rigorosas para a classificação indicativa de desenhos e animações digitais. A proposta obriga emissoras e serviços de streaming a barrar produções com cenas de violência, humilhação ou duplo sentido.
16: Doutor Ismael Alexandrino lembra que o uso indiscriminado de telas por bebês e crianças pequenas pequenas traz prejuízos ao desenvolvimento cognitivo e emocional. Ele defende que as plataformas de vídeo auditem seus catálogos sob pena de multas milionárias e suspensão da empresa.
15: Pastor Eurico, do PSDB de Pernambuco, cobra do governo explicações sobre denúncias de interferência na eleição do Conselho Regional dos Técnicos Industriais da Terceira Região. Ele quer saber se o Ministério da Ciência, Tecnologia e Inovação apoiou uma das chapas concorrentes em Pernambuco e na Paraíba.
16: Pastor Eurico pede detalhes sobre agendas, manifestações públicas e uso de recursos do Ministério em favor de candidatos. Segundo o parlamentar, denúncias apontam quebra dos princípios da impessoalidade, neutralidade, além de possível abuso de poder político.
4: Direitos Humanos.
15: Comissão aprova projeto que obriga as escolas a comunicarem suspeitas de trabalho infantil ao Conselho Tutelar. A reportagem é de Agui Pontes.
1: A Câmara dos Deputados debate fazer com que as escolas sejam obrigadas a comunicar ao Conselho Tutelar suspeitas de trabalho infantil. A proposta, apresentada pelo deputado Amon Mandel, do Republicanos do Amazonas, insere a mudança no Estatuto da Criança e do Adolescente. Segundo a proposta, já aprovada pela Comissão de Educação, a suspeita ou comprovação da prática de trabalho infantil precisa ser apontada pela instituição de ensino, especialmente se envolver uma criança de até 12 anos. A Constituição já prevê o contato da escola com o Conselho Tutelar, em caso de maus tratos ou faltas excessivas e injustificadas à escola. Segundo a relatora na comissão, deputada Franciane Baier, do Republicanos do Rio Grande do Sul, a escola é estratégica para dar esse primeiro alerta.
19: A escola é muitas vezes o primeiro lugar onde os sinais de exploração aparecem. E ao tornar essa obrigação expressa na lei, damos mais agilidade para que o Conselho Tutelar seja acionado e as medidas de proteção sejam tomadas o quanto antes.
1: A Constituição proíbe o trabalho para menores de 16 anos, salvo na condição de aprendiz, que o jovem pode desempenhar a partir dos 14 anos. Segundo um estudo recente do Fórum Nacional de Prevenção e Erradicação do Trabalho Infantil, 1 milhão e 650 mil crianças e adolescentes estão tendo sua força de trabalho explorada no Brasil. A proposta que prevê a denúncia do trabalho infantil pelas escolas ao Conselho Tutelar será analisada pela Comissão de Previdência, Assistência Social, Infância, Adolescência e Família. Da Rádio Câmara de Brasília, Agui Pontes.
16: Márcio Alvino, do PL de São Paulo, enaltece o trabalho da APAE, Associação de Pais e Amigos dos Excepcionais, na inclusão e na defesa dos direitos das pessoas com deficiência. Ele ressalta a atuação de profissionais, voluntários e famílias no apoio a milhões de brasileiros.
15: Márcio Alvino defende o fortalecimento das APAEs por meio de mais recursos e de políticas públicas voltadas às pessoas com deficiência. Vice-presidente da Frente Parlamentar em Defesa das APAEs, o deputado reafirma o compromisso de apoiar as instituições presentes em todo o país.
4: Educação.
16: Projeto de Geraldo Mendes, do União do Paraná, prevê o abono de até 3 dias de faltas escolares por mês para alunas com deficiência durante o período menstrual. A medida dispensa atestado médico, bastando a notificação da família à instituição de ensino.
15: Geraldo Mendes argumenta que dores intensas tornam a frequência escolar dolorosa para muitas adolescentes com deficiência. Para ele, a dispensa de laudo mensal evita filas desnecessárias nos postos de saúde e assegura o direito à educação sem reprovação por falta.
16: Fomentar o hábito da leitura e ampliar o financiamento de bibliotecas públicas é o objetivo de projeto de Amaro Neto, do PP do Espírito Santo. O texto permite que empresas e pessoas físicas usem deduções no imposto de renda para apoiar a compra de livros, feiras literárias e acervos digitais.
15: Amaro Neto argumenta que o país ainda enfrenta gargalos no acesso à literatura e na preservação de espaços culturais. Ele diz ainda que a proposta estimula a cooperação entre a iniciativa privada e o governo para modernizar estruturas de bibliotecas públicas do país.
16: Termina agora o jornal Câmara dos Deputados, produzido pela Rádio Câmara com trabalhos técnicos de Wellington Teles e apresentação de Luciana Vieira e Val Monteiro. Boa noite.
15: A Voz do Brasil volta amanhã. Uma boa noite para você.
4: 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Boa noite.

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1: Uma ótima noite para você, sintonizado Educativa FM 101,9, conectada com Campinas. Sejam bem-vindos a mais uma edição do programa Love Songs, na sua companhia, Teco Lopes. Abrimos o programa de hoje ao som de Stryper. Vamos ouvir I Believe in You. Boa noite.

As melhores músicas aqui na programação do Love Songs. 8 horas e 21 minutos em Campinas. Bruce Hornsby, Monday Night.

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0: Love Songs Educativa FM 101,9, fechamos esta primeira hora ao som de One. Os vocais de George Michael, nós ouvimos Careless Whispers. Antes, a banda Heart com Stranded. Daqui a pouco voltamos com mais músicas para você.
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0: Estamos de volta a Love Songs Educativa FM 101,9. As melhores músicas, o mais puro romantismo para você recordar e se emocionar. Na sua companhia, Deco Lopes. Seguimos agora com Vanessa Williams. Vamos ouvir Dreamin'.